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3: 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E esse é o West Show da Noite, a sua atração semanal de segunda a sexta-feira, das 20 até as 23 horas, com bastante música boa e participação e interação do amigo ouvinte. Nessa é o Paulo Bavaresco, boa noite!
4: Boa noite, locutor. Quinta-feira maravilhosa. Curtir uma música, né? E vamos descansar um pouquinho. Mandar aquela próxima música. Uma boa noite, trabalho. Até amanhã. Continuo com esse programa maravilhoso.
3: Valeu, obrigado, Paulo. Boa noite pra ti. Nós vamos rodar agora. Agora sim, nós vamos rodar o pedido do ouvinte lá de Frederico, né? A Cabeça Branca com a banda Inovação de Três Passos. Mas também tem a Lisa Brutcher de Maravilha, que ela está pedindo do Terceira Dimensão. Se quiser chorar, pode chorar. E ainda o Wilson Wechelfender, que está em São Miguel do Oeste. E ele está pedindo aí qualquer uma, a seleção da orquestra La Montanara. Então nós vamos tocar Jolly Saxophone, tá? Então agora é com vocês, banda Inovação de Três Passos. 3634-1440 ou 9188-1715.

0: Julie Saxophone com La Montanara, Se Quiser Chorar, Pode Chorar, com o Terceira Dimensão e Cabeça Branca com a banda Inovação de Três Passos. 21 horas e 15 minutos, hora certa para a Loja Baques. 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
0: É isso mesmo, Nossa Terra, Nossa Gente, das 20 até as 23 horas, todos os sábados com Neuri Maziero. E neste sábado, dia 18 de julho, o programa será gravado. Não terá transmissão ao vivo e nem haverá a interação com o amigo ouvinte. Será programa gravado. Tá dado o recado então? Então agora a gente vai rodar aqui a música Kerp, Música e Alegria, com a banda catarinense. Agora Sou Mais Eu, com a banda Passarela, Musical Interlagos de Ubiretama, Valsa do Povo, e ainda a banda nova de Santa Cruz do Sul com Mamma Mia. Então agora com vocês, banda catarinense. Música

0: Mamma Mia com a banda nova, a valsa do povo com o musical Interlagos, Agora Sou Mais Eu com a banda Passarela e Kerp, música e alegria com a banda catarinense. Confira a hora certa. 21 horas e 30 minutos.
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0: Muito bem, depois do intervalo, agora vamos continuando aqui com mais música, né? Vamos agora aqui tocar a banda Brilha Som com Vem Bailar, do terceiro CD deles, de 1997. O musical Renovação de Chiapeta, com Saudades da Minha Infância. Namorar, com a banda Ecos, de Estância Velha. E também o musical São Francisco de Cunha Porã, com Viva o Kerb. Então agora com vocês, a banda Brilha Som.

0: 1995, Viva o Kerp com o musical San Francisco, Namorar com a banda Ecos, Saudade da Minha Infância com o musical Renovação de Chiapeta e Vem Bailar com a banda Brilha Som. 21 horas e 44 minutos, hora certa para a Loja Baques. 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
0: Muito bem, então, Ademar Roberto Trindade de Frederico Westphalen, ele está pedindo duas músicas da música popular brasileira, né? Alceu Valença com Anunciação, de 1983, e também Nenhum de Nós com O Astronauta de Mármore. Nós também teremos ainda Os Cometas, Mein Vater ist Fuhrmann, e ainda o musical, Rainha Musical, Hallover Polka. Então, agora com vocês, Alceu Valença, Anunciação.

0: de 1988, Hallover Polka com Rainha Musical, Mein Vater ist Fuhrmann com Os Cometas, Amor e Loucura com Grupo Momento, O Astronauta de Mármore com Nenhum de Nós e Anunciação com Alceu Valença. Confira a hora certa. 22 horas e 1 minuto.
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Ok, então agora são 22 horas e 5 minutos. Vamos continuando então com o nosso West Show da noite até as 23 horas. Fernando Kaiser fazendo companhia contigo nesta noite de quinta-feira, 16 de julho de 2026. Para você participar do programa, é só você ligar no 3634-1440 ou no 9188-1715. Então agora aqui nós temos mais pedido do ouvinte, né? O Mauro Seu, de Pinheirinho do Vale, ele está pedindo as duas favoritas dele. O Jorge Estrapasson, Uma Só Lajota, e o Mocinho Aventureiro com o Teixeirinha. E eu também tenho um ouvinte que aqui pediu Só Por Amor com os Luca e mais na sequência também os atuais. De Longe Também Se Ama. Então agora com vocês, Jorge Estrapasson. Música.

0: Só por Amor, com os Luca, Mocinho Aventureiro com Teixeirinha e o Jorge Estrapasson com Uma Sola Jota. É, agora nós vamos rodar a pedido do ouvinte, De Longe Também Se Ama, com os Atuais, né? E eu também tenho mais um áudio aqui, boa noite!
1: Boa noite, me manda música lá, tô... música dos Signos, Motorrad.
0: Motorrad com os Signos, e também nós vamos ter ainda o Brilho de Sol com a Super Banda Chopão e o Baile com o Temink. Esse que pediu os Signos é o seu Antônio Terhorst, de São João do Oeste. Então agora com vocês, os Reis do Baile, os Atuais.

0: De 1984, o baile com a banda Temink, Brilho de Sol com o Super Banda Chopão, Motuar Rod com os Signos e De Longe Também Se Ama com os Atuais. Confira a hora certa. 22 horas e 31 minutos.
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Muito bem, então agora são 22 horas e 33 minutos, ainda restam 27 minutos para o término do programa Oeste Show da Noite, mas ainda dá tempo de você pedir a sua música pelo telefone fixo 3634-1440 ou no WhatsApp 9188-1715. Então vamos para a princípio, que é para ser a última participação da noite, a princípio. O Fábio, que ele está pedindo Noite de Lua com a banda Barbarella. Nós teremos também musical catarinense Hazelnuss e ainda musical Carruagem Meu Mundo é Você. Então agora com vocês, banda Barbarella.

É você com o musical Carruagem, Hazelnuts com o musical Catarinense e Banda Barbarella com Noite de Lua. Eu tinha falado antes que a princípio o pedido do Fábio teria sido a última participação da noite. Ainda bem que eu falei a princípio, porque agora apareceu aqui o Joãozinho Flá de Ninha Santa Fé Alta, Itapiranga. Ele que está pedindo a música Som dos Alpes com o grupo Só Alegria. Ele escreveu aqui os Montanari, mas é na verdade com o grupo Só Alegria, tá certo? E além do grupo Só Alegria, também teremos as últimas do programa com Chitãozinho e Chororó, Alô, Carmen Silva, Fofurinha e ainda a música internacional com Phil Collins, Another Day in Paradise, de 1989. E é dessa maneira que nós vamos encerrando o nosso West Show da Noite. Eu quero agradecer a todos os ouvintes que estiveram conosco nesta noite de quinta-feira, 16 de julho de 2026. E a participação do Amigo 20 retorna amanhã, 5 horas, com o programa Bom Dia West, apresentado por Christian Kaiser. Às 7 horas teremos o RPN Primeira Edição. E às 8 horas da manhã, Laércio Antônio com a primeira parte do West Show da Manhã. E o West Show da Noite estará de volta amanhã, às 20 horas, logo após a Voz do Brasil, tá certo? Então, gente, muito obrigado, tenham todos uma ótima sexta-feira, fiquem com Deus e até lá, tchau, tchau!

0: 11 horas.
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O relógio bateu meia-noite? Isso só quer dizer uma coisa: o Madrugadão da Oeste está no ar. Muito bom dia a você que está em casa, você que está ainda no trabalho como vigilante, plantão, você que está trafegando nas nossas rodovias aqui da região, especialmente aos caminhoneiros que levam o som da nossa rádio na boleia do seu caminhão. E vamos que vamos com bastante música até às 5 horas. Fique ligado conosco.

meia-noite e 24.

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Seguimos na programação da madrugada.

Obrigado a você que está sintonizado conosco aqui na Oeste FM. Tem bastante música boa que nós preparamos especialmente para você.

É a programação do Madrugadão da Oeste até às 5 da manhã. Enquanto isso, muita música boa pra você que se liga com a gente, inclusive na madrugada.

0: é por falta de tempo não, viu? Você só não tem prioridade.
1: Neste momento, a temperatura é de 21 graus.

madrugadão da USFM, né? Onde você pode curtir o melhor da música até às 5 da manhã com a seleção de sucessos. E lembrando, né, que diariamente na nossa programação normal você também pode participar, né? No 3634-1440 ou ainda através do nosso WhatsApp, que é o 991881715. Você pede sucesso durante a programação ao vivo aí das 5 da manhã até às 11 da noite, né? Então fique ligadinho, sempre curtindo e também, claro, madrugadão aqui, sucessos variados para você que se liga na gente. Continuamos com a boa música.

Você que está acompanhando o Madrugadão da Oeste, muito obrigado pela sua companhia, obrigado pela sua audiência aqui, Rádio Oeste FM, Porando Oeste Santa Catarina, emissora afiliada à Rede Peperi de Comunicação, onde quer que você esteja, fique com a gente, muita música boa na Madrugada da Oeste.

Essa é o Oeste FM na sua madrugada, né? 94.5, com uma seleção especial de sucessos, né? Só música da meia-noite aí até as 5 da manhã. São 5 horas onde toca o melhor pra você que fica ligadinho aí no seu trabalho, principalmente, né? Você, meu amigo vigilante, você caminhoneiro, você na empresa, né? Onde você estiver, né? Ou quem tá em casa já também tá no descanso aí, mas liga o radinho aí pra acompanhar um pouquinho na madrugada também. Que coisa boa, né? Fique com a gente porque aqui tem o melhor da música pra você.

Oeste FM na sua madrugada, né? Pra você em toda a região nos ouvindo, né? Aqui a região do Grande Oeste Catarinense, Noroeste do Rio Grande do Sul, ou Brasil, mundo afora, né? Através também aí do nosso som pela rádio online, né? Você pode acessar no portal Peperi, no radios.com, enfim, né? Várias opções aí pra você ficar curtindo a nossa programação, inclusive na madrugada, que traz muita música boa também. Continuem com a gente.

4:50. É, tá quente hoje, né? Assim a gente vai começar a sexta-feira em Alto Astral com a banda Alto Astral que acabou de cantar na manhã da 94. Hoje é sexta-feira, 17/7, já no Bom Dia Oeste com Christian Kaiser. A gente traz as primeiras participações da manhã. Já tem aqui garantido o paraíso musical, o ouvinte já me pediu. Já tem mais ouvinte que mandou áudio aqui no nosso WhatsApp 991881715. Eu já vou ouvindo, já vou deixando encaminhado a preferência musical do ouvinte para rodar na manhã dessa sexta-feira. Ainda antes disso, tem banda universitária, banda Universo e banda Universal. Tudo começa com Uni, né? Mas termina de jeito diferente, né? Banda Universal de Paverama tá com você.

0: É, a coisa ficou mais rápida no final, né? Banda Universitária e o Bailes e Chope, 5 horas 1 minuto, já já começa Bom Dia Oeste.
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0: 5 horas 3 minutos, Bom Dia Oeste tá entrando no ar a partir de agora. 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Dá pra até sair pra fora sem casaco, inclusive, né? Tá bem agradável o clima, né? Tá bem quente. Pra gente lembrar que estamos no mês de julho, né? É o que a previsão nos dizia, tá se confirmando, né? Calor fora de época, aquele veranico como a gente chama, né? 991881715, bastante pedidos, então vamos atendendo os primeiros da manhã. Diga aí, bom dia.
8: Bom dia, bom dia.
0: Oi.
8: Quero pedir a música do Gini Geno, Ó Senhora Aparecida. E uma ótima sexta-feira pra todos nós.
0: O Bom Dia Oeste de hoje começou.

0: 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Eu tô falando da Avenida Gustavo Fetter. 5:08. Sem neblina hoje, né? É, só que faltava ainda com esse calor de manhã cedo já ter neblina ainda, né? Já a gente dá uma apuração geral aí nas temperaturas aqui em nossa região, né? Pra ver se tem muita diferença nas baixadas comparando com os altos. Mas agora a gente traz mais pedido do ouvinte. Diz aí, bom dia!
1: Bom dia, Cristian. Aí sextou.
0: Isso, Carlos.
1: Aí tu manda. Que lindo dia hoje. Pode ser paraíso musical.
0: Uhum.
1: Valeu, bom fim de semana.

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O Altair Nicoden diz assim: 20 graus e bastante vento em linha Pitangueira, né? Aqui por Iporã do Oeste, nas baixadas pode estar até marcando 15 graus, mas nos altos tá variando entre 21 e 22 graus, vento também, né? Região de Itapiranga, mais baixadas, né? Entre 15 e 17 graus, né? Nos altos, por exemplo, Belmonte, Descanso, São Miguel.

Já tá nos 22, 23 graus, né? Serra Catarinense, só de curiosidade, deixa eu ver aqui se eu consigo analisar aqui as temperaturas agora, senão a gente deixa pra depois mais, né? Às vezes tem que dar uma atualizada, é muito longe, né? Bora lá. Pra São Joaquim vamos agora. Lá, lá, lá, lá, lá, lá, 14 graus. 14 graus, 12, 14 graus. Tá, no geral, bastante quente em todo o nosso estado nesse início de manhã. Simbora com mais música. Agora eu trago na pedida do Hilário Bezin, Edu e Adão. Alô, alô, meu...

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4: Bom dia, Cristian, tudo certo?
0: Certo.
4: Eu roda pra mim aquela música, essa cama não dou. Acho que é o São Marino que canta, né?
0: Isso.
4: Um abraço e uma ótima sexta-feira a todos.
0: Claro.
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Bom dia para Maria Petri Collin. Ela diz assim: bom dia, de servente de pedreiro para serviços gerais no hospital agora. Que Deus nos guie nesse trabalho importante também. Ótima sexta-feira a todos. Ok. Vamos trazendo as informações do esporte profissional. Voltou o Brasileirão. Ontem teve Botafogo vencendo por 2-1 o Santos. Ontem o Vitória venceu por 1-0 o Vasco. Hoje tem mais Série A. Às 19h30, Bahia e Chapecoense, jogo lá no estado da Bahia. 20 horas tem Grêmio em campo, vai enfrentar o Mirassol. Mirassol joga em casa, Grêmio então joga fora de casa, retorna ao Brasileirão hoje 20 horas. Fluminense e Bragantino hoje às 20 horas também, e daí tem a Série B, né? Série B ontem teve CRB vencendo por 2-1 o Náutico, e Série B tem mais jogos hoje. Às 19 horas, Juventude e Cuiabá, jogo exclusivo no Disney Plus. Avaí vai enfrentar o São Bernardo fora de casa. 19 horas é esse jogo. O jogo passa no Premier. Tem América Mineiro contra Ceará, 19 horas, jogo exclusivo na Disney Plus. Fortaleza e Novo Horizontino, 21 horas, jogo passa na ESPN. Londrina contra o Botafogo de São Paulo, 21 horas, jogo exclusivo na Disney Plus. 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

0: vai trabalhar.
1: Mal agradecida essa daí, né, Mano Lima? Não tem jeito. 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O VR pediu e a gente traz Banda Melodia. Já já tem Dieguito, tem Banda Motriz, tem Tião Carreiro e Padinho. Vem o mais Whats. Já vamos atendendo.

0: Banda Melodia e o Teutônio em Festa, 5h31.
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2: Um abraço pro seu Érico Dilken. Ele gravou um áudio. Não sei se foi sem querer ou se era pra ser sim, né? Monte de galo, né? Ó, escuta esse daí, ó. É, teve nesse áudio de 30 segundos esse outro aqui também. É. 5h33, tá na Oeste, agora tem Tião, Carreira e Pardinho.

É, Tião Carreiro e Pardinho, esta vida é um punhal. Érico Dilken, era pra valer sim os galos, né? Era pra valer sim os galos cantando aí no áudio que a gente tocou a recém, né? Agora são 5 horas mais 36 minutos, as manchetes do portal Peperi, após denúncia, né? Após postagem aí no site da Peperi, enfim, sobre poluição em Riacho, em Itapiranga, no interior de Itapiranga, né? A manchete era assim: poluição em Riacho vira rotina no interior de Itapiranga, diz morador. E a Polícia Militar Ambiental identificou a origem da poluição, né? Identificou então na tarde de ontem, no Riacho Santa Fé, né? Em Santa Fé Baixa, interior de Itapiranga. De acordo com o capitão da Polícia Militar Ambiental de São Miguel, Alcinir Minuscoli, uma guarnição foi ao local e tomará as medidas cabíveis em relação ao caso. O capitão confirmou que o líquido que poluiu o riacho vem de uma propriedade agrícola. Mais informações no site da Peperi, identificada a quarta vítima do acidente com ônibus na SC-492. A administração de Iporã do Oeste apresenta dados e resultados em encontro com a comunidade. Definido o adversário do Cometa na etapa estadual do Estadual de Amadores. E isso e muito mais é no peperi.com.br que você vai encontrar. 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Na pedida do Altair Nicodem. Dieguito canta na manhã da Oeste. Bom dia também aí pro seu Ricardo, pessoal de Uberlândia, Minas Gerais.

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A Lisa Brutcher pediu e a gente traz Banda Motriz.

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0: Bom dia pro seu João Adair de Vista Alegre. Tá pedindo e a gente traz de 1972 esse sucesso de Léo Canhoto e Robertinho. Depois tem Previsão do Tempo.

7h49, previsão do tempo agora em nossa manhã. Hoje, dia ensolarado, máximas vão até os 28 graus. Amanhã, sábado também, 21, 22 de mínima. Amanhã, máximas novamente até os 28. Faz sol, sem nuvens amanhã também. Domingo também começa com 21 graus a temperatura. A máxima vai até os 27. Domingo também será de tempo bom. Alguma variação de nuvens a mais, mas não chove. Segunda-feira, tempo bom, 18 a 25 graus. Algumas nuvens, talvez é tarde, não se possa descartar alguma pequena chance de chuva. Na terça-feira deve vir a chuva para nossa região, 15 a 20 graus. Quarta-feira também deve chover, 14 a 19 graus. Na quinta também mantém-se a previsão de tempo nublado com probabilidade de chuva. Quinta, 13 a 20 graus. Sexta da semana que vem, sol e nuvens, ainda pode ter alguma pancada. Sexta da semana que vem, 14 a 21 graus. Essa foi a previsão do tempo na 94,5.

Valsa das Estrelas, bandinha Os Nativos, 5,51. 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Valdir Wolfar pede e a gente traz essa daqui lá de 1966.

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0: pontualmente 6 horas.
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São 6:03, 991881715 é o WhatsApp da 94,5. É o Bom Dia Oeste, hoje sexta-feira, 17/7, tá calor pra essa época do ano.

Montanari e a música Walter Walter. 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

0: de 1995, Liberdade, Liberdade, Zezé e Luciano, Evandro Gil, diz assim, bom dia, voltamos. É ele que leva a Oeste para os confins desse Brasil, né? Mandou vídeo aqui, ó, na Bahia, rumo a Pernambuco, Recife, é isso aí. Ó. Tá aí, ó. Mandou o vídeo, né? Aquele retão, aquela subida, asfalto caprichado, né? Lá nos confins da Bahia, levando a Oeste junto na carona. 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Tá na Oeste FM, na pedida do Pavão aqui de Iporã, Flor da Serra.
1: Pra cantar com

0: Baile em Vacaria, bandinha tricolor, antes teve o Flor da Serra, sábado eu vou, 6h16, loja Barques tem cobertor Jolitex a R$189,80, blusas de lã com 50% de desconto, calças jeans femininas e masculinas por R$89,80, casacos masculinos em tamanhos especiais por apenas R$149,80, é na Barques.
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0: A música segue agora com Gildo de Freitas.

0: Beleza, valeu, seu Gildo. Pode descansar agora, né? 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Tá na Oeste FM, bom dia.
1: Ô, meu amigo locutor, bom dia. Estamos falando de Beato Rock, São João do Oeste. Eu quero pedir uma música, A Dor da Paixão.
0: Uhum.
1: Se for atendida, meu doutor amigo, agradeço. Um abraço e uma boa jornada e um dia abençoado para ti e para toda a turma da rádio, porque essa rádio sempre está ligada aqui dentro de casa. Certo, doutor?
0: Valeu, seu Lauro Schaefer. Tá aí.

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0: Oeste FM, agora são 6 horas mais 29 minutos.
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2: 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E na pedida do Valdecir Conflans, filhos do Rio Grande, cantam também.

0: maravilha.
1: Valeu, Manoel.
0: Valeu, São Marino. Obrigado.
2: Hein? Bom dia, Oeste. 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A gente vai finalizar com os Montanari. Não deixe a festa acabar. E eu vou te desejando um excelente final de semana e eu vou trazendo mais pedido. Diga aí.
3: Bom dia, Cristão. Tudo certo?
2: Certo.
3: Se der tempo, manda aquela música que eu pedi ontem, Tonico Tinoco.
2: Uhum.
3: Tempo escolar. Beleza? Um abraço, um bom final de semana.
2: Valeu, Edemar Pinoff. Assim termina o Bom Dia Oeste de hoje, 10 da manhã. Tô de volta aos microfones da rádio.

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0: Sicredi disponibiliza 72,1 bilhões de reais no Plano Safra 26-27. Publicada a medida provisória que autoriza renegociações de dívidas rurais. Essas e outras notícias logo após a nossa mensagem cooperativista.
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0: Alô, amigos gaúchos e catarinenses, eu sou o Renê Roberto e hoje é sexta-feira, edição de 17 de julho de 2026. Assuntos que farão parte do programa Cooperativismo e Notícia neste final de semana na TV. Repórter da Fecoagro, Domar Frison, traz agora os assuntos. Alô, Domar.
3: Fala, Renê Roberto. Grande abraço, amigo ouvinte Fecoagro. Essa semana vamos destacar o Cops Day, ou Dia de Cooperar. Várias ações foram realizadas pelo Estado com o tema Cooperativismo por um Mundo Mais Pacífico. Em Chapecó, o evento reuniu quase 2.000 pessoas e deixou o superintendente do Sescoop, Neivo Panho, extremamente satisfeito.
4: Precisamos parar para comemorar e relembrar da importância do cooperativismo para a nossa sociedade. É um momento único para a gente valorizar as cooperativas e o cooperativismo. O Estado todo é cooperativista.
3: Nós acompanhamos ações em Palmitos, Jacinto Machado e também em Concórdia, onde a Copérdia e as cooperativas parceiras reuniram 10 mil pessoas na Rua Coberta. O presidente da Copérdia, Vanduir Martini, entende que movimentos como esse ajudam a difundir o nosso modelo.
5: Esse movimento, ele faz com que as pessoas compreendam um pouco melhor que nós não somos só negócio, que nós temos a preocupação com as pessoas, e quando você se preocupa com o próximo e ele começa a perceber que tem esse carinho, esse detalhamento, com certeza absoluta ele começa a se atrair por algum sentido de participar desse movimento.
3: Produzido por nós, pela equipe de comunicação da Fecoagro, o programa Cooperativismo em Notícia é veiculado aos sábados, às 8h30, pelo Canal Rural. Um pouco mais cedo, às 7h, o programa está na TV Cidade de Joinville. No mesmo dia, às 11h30, você poderá assisti-lo na TV Sul Catarinense de Araranguá. Na RBA TV de Rio do Sul, a veiculação ocorre aos domingos, às 8h. Na NDTV, o programa é apresentado às 8h30 para todo o estado de Santa Catarina. Logo depois, às 9h, o programa é exibido pela TV Brusque para o Médio Vale do Itajaí. Já na TV Coop Santa Catarina, a exibição é feita aos sábados e domingos, à 1h.
0: Valeu, Domar, aquele abraço e até a próxima. E essas são as notícias. Já foram iniciadas as reuniões de avaliação com os cooperados da Coopera 1, Cooperativa de Palmitos, Oeste de Santa Catarina. Ao longo de 3 semanas, mais de 3 mil cooperados se reuniram para receber as apresentações dos números socioeconômicos, investimentos e ações do primeiro semestre do ano, que são explicados pelos diretores e gerentes das unidades. Entre os principais assuntos esclarecidos pelo presidente Laurie Slonsky estavam investimentos, obras em andamento e futuras, faturamento e produção de cada atividade e unidade. Da mesma forma, no ano passado, a comunidade pôde aproveitar o momento para relembrar pontos sobre o cooperativismo por meio de palestras apresentadas por Dalmir Santana, Grace Rohr, João Batista e Ney Guimarães. Sicredi, instituição financeira cooperativa com mais de 10 milhões de associados e presença em todo o Brasil, vai disponibilizar 72,1 bilhões de reais em cerca de 340 mil operações aos produtores rurais no Plano Safra 26-27. O valor representa um aumento de 4,4% em relação ao ciclo anterior, no qual foram concedidos 69 bilhões de reais em mais de 320 mil operações. Com uma carteira de crédito agro que totaliza 121 milhões em saldo, o Sicredi se se mantém como instituição financeira privada que mais concede crédito rural no país. Do total previsto para este novo ciclo, a expectativa é liberar 27,6 bilhões para operações de custeio, 15,4 bilhões para investimentos e 2 bilhões de reais para comercialização e industrialização. A instituição financeira cooperativa prevê ainda a concessão de 18 bilhões de reais em créditos por meio de cédulas de produto rural, CPR. Além disso, 9 bilhões de reais corresponde às operações de crédito em moeda estrangeira, linhas dolarizadas, atendendo os produtores ligados diretamente à cadeia de exportação e oferecendo alternativas competitivas para o planejamento financeiro do setor. Como um importante e consolidado parceiro dos pequenos e médios produtores rurais, o Sicred direciona grande parte dos recursos para o fortalecimento da base da produção agrícola nacional. Para a agricultura familiar, serão disponibilizados 13,3 bilhões de reais e já para os produtores de médio porte serão destinados 14,6 bilhões. Os pequenos e médios produtores concentram 88% do total de operações previstas. Aos demais produtores, serão disponibilizados 17,1 bilhões de reais. De acordo com Gustavo Freitas, diretor executivo de crédito e segmentos do Sicredi, neste plano safra, a instituição financeira cooperativa segue com o objetivo de reafirmar o seu papel como parceiro estratégico do agronegócio brasileiro. Ele disse: acreditamos que o atendimento e a forma como nos relacionamos com as pessoas são um grande diferencial do nosso modelo de negócio. Por meio da atuação regional das nossas cooperativas, amparadas por uma rede de mais de 3 mil agências, conseguimos compreender profundamente as necessidades de cada produtor e a realidade de cada região, sendo inclusive a única instituição financeira fisicamente presente em mais de 200 municípios brasileiros. No ano safra 25-26, o Sicredi liberou um volume recorde de financiamento aos produtores rurais. Foram 69 bilhões de reais em mais de 320 mil operações, considerando 16,9 bilhões de reais em CPR. Os principais públicos atendidos foram os pequenos e médios produtores, que concentraram 88% do total de operações realizadas. E a seguir, depois da nossa mensagem cooperativista, nossa última notícia, publicada a medida provisória que autoriza renegociação de dívidas rurais. Aguardem!
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0: 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Voltamos aqui dos estúdios de rádio da Fecoagro em Florianópolis, capital do estado de Santa Catarina. E agora atenção para a última notícia. O governo federal publicou na última quarta-feira no Diário Oficial da União medida provisória que autoriza a renegociação de dívidas rurais. A norma pode alcançar mais de 100 bilhões de reais em operações, segundo a estimativa do Ministério da Fazenda, e será regulamentada pelo Conselho Monetário Nacional, CMN. A medida foi editada como resposta ao endividamento rural e cria duas linhas de crédito para a renegociação, uma com recursos controlados, direcionados e equalizados, e outra com recursos livres das instituições financeiras. A medida provisória estabelece que essas linhas terão como finalidade apoiar ações de mitigação e adaptação às mudanças climáticas, enfrentar consequências sociais e econômicas de calamidades públicas e efeitos econômicos negativos de conflitos geopolíticos internacionais, além de permitir a liquidação ou amortização de débitos. Poderão ser renegociadas operações de crédito rural de custeio, comercialização e industrialização, além de parcelas de operações de investimento dentro dos critérios definidos pela medida. O público-alvo inclui produtores rurais e cooperativas de produção com perdas em duas ou mais safras entre 2019 e 2025. Os agricultores e cooperativas beneficiadas terão limites, dependendo do caso, com prazo de 8 a 10 anos para pagar e taxas de juros variando de 6 a 12% ao ano, variando de acordo com a categoria de cada tipo de produtor. A proposta visa viabilizar a renegociação de operações de crédito de produtores, inclusive por meio de suas cooperativas agropecuárias, na condição de produtor rural. O sistema OCB acompanhou de forma permanente as tratativas conduzidas entre o Governo Federal, o Congresso Nacional, a Frente Parlamentar da Agropecuária e a FRENCOP, Frente Parlamentar do Cooperativismo, defendendo soluções para garantia de segurança jurídica e preservação do acesso ao crédito e que atendam as necessidades das cooperativas agropecuárias de crédito e dos produtores rurais cooperados. A OCB registrou reconhecimento aos esforços dos parlamentares da FRENCOP e da FPA, em especial a senadora Tereza Cristina, do Mato Grosso do Sul, e aos deputados Pedro Lupião, do Paraná, Arnaldo Jardim, de São Paulo, e Alceu Moreira, do Rio Grande do Sul, que atuaram ativamente na nas negociações que buscavam solução para o endividamento do setor e na defesa dos interesses do cooperativismo, apesar dos desafios enfrentados durante esse processo de negociação que resultou na atual medida provisória. Segundo Tânia Zanella, presidente executiva da OCB, os impactos em nível operacional e as condições só poderão ser avaliados após a regulamentação dos instrumentos previstos pelo texto apresentado pelo Ministério da Fazenda ao Poder Legislativo. É bom lembrar que a medida provisória publicada com 13 artigos tem muitos senões para enquadramento dos produtores, não sendo automático que todos os inadimplentes serão beneficiados. Após a publicação das normas operacionais pelo Conselho Monetário Nacional, CMN, os bancos deverão analisar caso a caso para o atendimento. Mais notícias do agronegócio e do cooperativismo, acesse o site da Fecoagro. Voltaremos na próxima segunda-feira, nesse mesmo horário, pela sua emissora de preferência. Neste final de semana, convite para o nosso informativo agropecuário tradicional. Forte abraço e até lá.
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1: No extremo oeste, são 7 horas. Campoerê realiza hoje grande final da etapa municipal do Festerê 2026. Santa Terezinha do Progresso escolhe hoje as novas soberanas do município. São José do Cedro terá sistema específico para coleta de lixo reciclável. Formatura do Proerd reúne 185 alunos das redes municipal e estadual de ensino em São José do Cedro. Mondaí abre rotas alternativas para evitar isolamento de comunidades ribeirinhas. Coordenador municipal da Defesa Civil apresenta investimentos e confirma novas pontes para o interior. Colegiado de secretários da Agricultura da MEOSC terá ampla pauta em reunião na próxima semana. Quartel dos Bombeiros de Itapiranga completa 27 anos com novo comando. São os destaques do RPN, primeira edição desta sexta-feira, que começa agora. Muito bom dia, são 7 horas, 1 minuto, temperatura está marcando 20 graus, tempo bom, o sol está nascendo já, praticamente sem nuvens, mas muito vento agora aqui em São Miguel. Começou ontem à noite, já ontem à tardinha, e agora continua ventando bastante. É desse jeito que está começando a sua sexta-feira, 17 de julho de 2026. Está no ar mais uma edição do RPN com as emissoras em rede. Rádios Itapiranga de Itapiranga, Atalaia de Campoerê, Peperi de São Miguel, Cedro de São José do Cedro e também a Rádio Oeste de Porã do Oeste. E de imediato vamos saber como é que vai ficar o tempo nessa sexta e no final de semana que está chegando, no oferecimento da Top Mart, que preparou um show de promoções especiais para o Dia dos Pais. 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Top Mart traz agora Ronaldo Coutinho e a previsão do tempo direto da Climaterra de São Joaquim. E que é esse vento todo aí, hein, Coutinho? Será que é sinal de chuva ou teremos tempo bom também no final de semana? Bom dia.
2: Bom dia. É, o tempo segue bom na região. Friozinho de manhã, 12, 15 graus nas baixadas, 16, 19 no alto, um pouquinho mais até. E à tarde, uns 26, 29 graus. Talvez até 30 ali em Itapiranga. Mantém também tempo bom na sábado, domingo e segunda. De manhã, em torno abaixo de 14, 15 nas baixadas e 18, 21 nas áreas de topo. Algumas áreas aí, algumas áreas de topo podem não baixar de 20 graus, ficando abafado. À tarde, de 27 a 30. Dificilmente chove domingo e segunda. Na terça, está indicando chuva e trovada, final da manhã para frente, começa a cair a temperatura. E pode chover bem na semana que vem, ali, quarta e quinta-feira. Da Climaterra, Ronaldo Coutinho. Ah, tem o chama-chuva, né? Hoje, amanhã e domingo pode ter rajadas fortes na região de nordeste a noroeste, trazendo algum transtorno pontual, um vento quente e seco. Da Climaterra, Ronaldo Coutinho.
1: Tudo bem, obrigado, Coutinho, pela previsão do tempo direto da Climaterra de São Joaquim. 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Agora são 7h04 e depois da previsão do tempo, nós vamos com os indicadores econômicos, informações oficiais do Banco Central do Brasil, oferecimento da clínica Doutor Hérnia. 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De acordo com o Banco Central do Brasil, temos o dólar cotado a R$5,09, o euro valendo R$5,82 e o peso argentino 0,0034. 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Agora são 7h07, a temperatura agora aqui no centro de São Miguel está na casa dos 20 graus, está calor, né? Especialmente na comparação com os últimos dias. Vamos agora com os preços do mercado agrícola, dados da EPAGRE, gerência regional aqui de São Miguel, oferecimento da Compoeste SC, que é especialista na coleta e destinação correta de carcaças bovinas. 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Em Guaraciaba, a prefeitura paga 60% do serviço e o produtor 40%, ou seja, R$244,59. Em São José do Cedro, 70% é pago pelo município e 30% pelo produtor. 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De acordo com a EPAGRE, temos os seguintes valores para esta sexta-feira. Feijão carioca, R$ 280,00 a saca. Feijão preto, R$ 190,00. Milho, R$ 57,00. Soja, R$ 120,00. Trigo superior, pH 78, R$ 73,00. Preços da pecuária, arroba do boi gordo, R$ 340,00. Arroba da vaca gorda, R$ 293,00. Suíno vivo, para produtores integrados, R$ 5,05 o quilo. São os preços do mercado agrícola, de acordo com o levantamento que é realizado pela EPAGRE, gerência regional aqui de São Miguel, oferecimento da Compoeste.

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Traz agora os destaques do ppri.com.br. Polícia Militar Ambiental identifica origem de poluição em riacho de Itapiranga. A Polícia Militar Ambiental identificou ontem à tarde a origem da poluição do riacho Santa Fé, em Santa Fé Baixa, no interior de Itapiranga. Segundo o capitão da Polícia Militar Ambiental, Alcenir Minúsculi, uma guarnição foi até o local e tomará as medidas cabíveis em relação a esse caso. O capitão confirmou que o líquido que poluiu o riacho vem de uma propriedade agrícola, mas também não temos mais detalhes a respeito. Identificada a quarta vítima de acidente com ônibus na SC-492, subiu para 4 o número de mortes nesse acidente com ônibus do Paraguai. Letícia Fernandes, 37 anos, que estava internada no Hospital Regional Terezinha Gaio Basso, morreu ontem. Ela era professora, integrava a escola de dança da Associação de Polícias de Guaíra, ou Guairá, no Paraguai, e estava internada, portanto, no Hospital Regional. Confirmação da morte foi feita pelo diretor de assuntos consulares do Paraguai, Carlos Vera, durante entrevista à Rádio Monumental do Paraguai. Administração de Porã do Oeste apresenta dados e resultados em encontro com a comunidade. Cometa enfrenta Unidos MRS Avante de Palhoça nas quartas de final do estadual. Fase estadual, fase final dentro do Campeonato de Amadores. Terceiro integrante de grupo criminoso de Itapiranga é preso no Rio Grande do Sul. Fiesc critica a atuação do governo federal após novo tarifaço dos Estados Unidos. Associação Catarinense demonstra grande preocupação com nova crise na suinocultura. O presidente da CCS, Losivânio De Lorenzi, que conversou com a equipe da Rádio Itapiranga, acabou destacando esta preocupação que existe em relação a mais um momento de dificuldade que atinge a suinocultura aqui do estado. Temos ainda na capa do portal, São Miguel recebe ônibus lilás em 11 de agosto. Investigação apura falha mecânica e velocidade em acidente com ônibus do Paraguai. A Polícia Civil de Itapiranga abriu inquérito para apurar circunstâncias e responsabilidades sobre esse grave acidente que aconteceu nessa semana na SC-492 entre Maravilha e São Miguel da Boa Vista. São algumas informações, alguns destaques do portal do ppri.com.br, oferecimento do Bono Atacado e Varejo, uma seleção de grandes ofertas para suas compras ficarem ainda melhores, com produtos de qualidade e com preços imbatíveis. 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Bono trouxe os destaques do portal da Peperi, é o peperi.com.br. Nós temos agora intervalo comercial, nós temos a primeira pausa aqui.

0: E na volta tem as informações regionais com a reportagem da Peperi.
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0: Agora são 7h18. A temperatura está marcando 20 graus nesse comecinho de manhã de sexta-feira, dia 17 de julho. Está no ar mais uma edição do RPN para que você possa começar o seu dia muito bem informado. Conosco as rádios Itapiranga de Itapiranga, Atalaia de Campo Herê, Peperi de São Miguel, Cedro de São José do Cedro e também a Rádio Oeste de Iporã do Oeste.

0: Vamos agora movimentar a reportagem da Peperi com as primeiras informações do Extremo Oeste, no oferecimento da Newscar Automóveis. 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Quem está chegando agora é Elias Teixeira, direto de Itapiranga. Colegiado de secretários da Agricultura da MEOSC, terá ampla pauta em reunião na semana que vem. Elias.
1: Assuntos de interesse regional estarão na pauta do encontro na próxima semana. Secretários da Agricultura da região da MEOSC estarão presentes em São João do Oeste na próxima terça-feira, dia 21. O colegiado se reúne a partir das 9 horas para um dos turnos de debates e pauta diversificada. Conforme o vice-prefeito e secretário da Agricultura de São João do Oeste, Orlando Royer, um dos assuntos será a participação da União Catarinense dos Produtores de Leite. Também serão entregues os programas da IPAGRE, com a agregação de valores e benefícios aos produtores rurais. Royer também destaca abordagem sobre uma viagem promovida pelo SEBRAE e IPAGRE para a Serra da Canastra, região sul de Minas Gerais, referência em qualidade de queijo. Em outro momento, terá apresentação dos programas de incentivo à produção agrícola do município de São João do Oeste, além da troca de experiências que contribuem para o bem de todos os municípios da região. Vamos ouvi-lo.
2: Um debate que a gente tem a nível de região há mais tempo já é justamente isso, né? A produção leiteira, os preços, a suinocultura agora que está atravessando uma fase difícil também, vinha de uma época boa, agora caiu o preço. Então são assuntos assim que a gente sempre tem que estar alerta, né? Para a gente ter uma organização e estar preparado para essas situações.
1: O grupo ainda participa de um almoço típico germânico. Conforme Orlando Royer, na parte da tarde, os secretários da Agricultura terão visita a duas propriedades agrícolas contempladas com programas do governo municipal. De Itapiranga, repórter Elias Teixeira.
0: Obrigado pelas informações, Elias. 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São José do Cedro terá sistema específico para coleta de lixo reciclável. Maicon.
3: São José do Cedro terá sistema específico para a coleta de lixo reciclável. A informação é do diretor do SEMAI, Flávio Dockhorn. Segundo ele, o SEMAI está iniciando a implantação de um novo sistema de coleta seletiva, voltada exclusivamente ao recolhimento de materiais recicláveis no município. Flávio destaca que outras iniciativas voltadas à coleta de resíduos específicos já vêm sendo desenvolvidas pelo município e apresentam resultados positivos, o que motivou a criação de um sistema exclusivo para os materiais recicláveis. Para viabilizar o projeto, o SEMAI realizou a aquisição de 100 containers com investimento de aproximadamente R$113.500 em recursos próprios. Os equipamentos foram adquiridos por meio do CONDER, garantindo economia e maior agilidade no processo de compra.
4: A gente vai fazer uma parceria com a associação nossa que nós temos aqui em São José do Cedro dos lixos recicláveis, né? A gente está já vendo com eles aí para nós passar para eles, também ajuda essa associação se manter aqui no nosso município, né? Primeiro tem que ter o lugar onde dá o destino, não adianta fazer um trabalho na escola, depois chega ali fora e bota tudo junto, né? Então a gente está fazendo a parte ali dessa coleta e dar o destino correto, né? Para nós implantar isso daí. Claro que a gente vai ter que conscientizar bastante a população para fazer essa destinação certa, né, e separar os materiais, né? É uma coisa, vai ser um trabalho grande que a gente vai ter que fazer em cima em divulgação para tentar fazer a coisa certa, né? Isso não vai ser de um dia para o outro, né?
3: Quanto à destinação dos materiais recolhidos, o diretor informa que a administração municipal firmará parceria com a Associação de Recicladores de São José do Cedro, fortalecendo o trabalho já realizado pela entidade e contribuindo para a geração de renda das famílias envolvidas com a reciclagem. De São José do Cedro, Maicon Gabriel.
0: Tudo bem, obrigado, Maicon, pelas informações. 7h24, Newscar Automóveis. 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Temos agora a participação de Caroline Souza, porque hoje tem a grande final da etapa municipal do Festerê 2026. Caroline.
5: A secretária de Educação e Cultura de Campo Herê, Rosângela Mussolini, destaca que 30 classificados na seletiva realizada em junho voltam ao palco para disputar as finais das categorias infantil, infanto-juvenil e adulta. As apresentações começam às 7 horas da noite no pavilhão do bairro São Cristóvão, com acompanhamento da banda APK. Segundo ela, toda a estrutura foi preparada para receber os candidatos, os jurados e a comunidade dentro das comemorações pelos 68 anos de emancipação político-administrativa de Campo Herê. A secretária convida a população para prestigiar o evento e incentivar os talentos locais.
6: São os calouros, os intérpretes da nossa terra, crianças, jovens e adultos. Por isso a gente convida a população para que se faça presente lá no espaço do bairro São Cristóvão. Já está todo ornamentado, organizado, temos a presença do Najasson, deixando espaço agradável, decorado para receber os jurados, a comunidade e os nossos cantores.
5: Já a final nacional do Festerê acontece amanhã com intérpretes de vários estados brasileiros. Conforme Rosângela Mussolini, a etapa nacional contará com 28 candidatos selecionados por meio de vídeos enviados à comissão organizadora, além dos dois primeiros colocados da categoria adulta da fase municipal, que garantem vaga na disputa. As apresentações também terão acompanhamento da banda APK, considerada referência em festivais da canção. Após a divulgação dos vencedores, a programação segue com cerimônia de premiação e um show baile aberto à comunidade. A secretária reforça o convite para que a população participe das duas noites do festival e prestigie um dos principais eventos das comemorações de aniversário de Campo Herê. De Campo Herê, Caroline Souza.
0: Muito bem, obrigado, Caroline, pelas informações. 7:26 agora. Newscar Automóveis vai até Iporã do Oeste para trazer as informações de Vilmar de Souza. Mundaí abre rotas alternativas para evitar isolamento de comunidades ribeirinhas. Vilmar.
7: A Secretaria Municipal de Agricultura, Pecuária e Meio Ambiente do município de Mundaí iniciou a abertura e a recuperação de rotas alternativas para reduzir os impactos de possíveis enchentes associadas à previsão de um período de El Niño mais intenso em 2026. A informação foi apresentada pelo secretário municipal de Agricultura, Pecuária e Meio Ambiente do município de Mundaí, Sidney Bassurice, em entrevista à Rádio Oeste. O objetivo é garantir o acesso às comunidades e evitar o isolamento de moradores e assegurar o transporte da produção agropecuária. Conforme Bassurice, o trabalho começou após vistorias em acessos secundários que existiam no passado, mas deixaram de receber manutenção por falta de necessidade. Ele explica agora que a administração municipal decidiu reativar essas estradas como medida preventiva.
8: Nos últimos meses eu andei fazendo umas vistorias, né, de acessos secundários que já existiam no passado, mas que foram deixados de dar atenção em virtude de não ter necessidade. Mas como agora a gente tem uma precaução, a gente quer se prevenir e o objetivo da administração é cuidar bem das pessoas, talvez desse ano de 2026 a gente não consiga fazer todas as rotas, mas a gente quer deixar a grande maioria delas com uma facilidade, com melhor acesso e também uma forma digna, né? De nas épocas que mais a gente precisa desses acessos, essas estradas elas têm que estar boas. Agora já estamos dando primeiro passo, já estamos terminando a abertura de uma estrada que ela não era ativada, né? Então a gente vai reativar ela, já fizemos a abertura, começamos a romper as pedras para que depois a gente consiga fazer o cascalhamento. Então tudo isso vem num conjunto, facilitando e buscando também com que nenhuma comunidade, nenhum produtor fique ilhado para que ele tenha acesso para conseguir buscar muitas vezes uma saúde, buscar escoar o seu produto de dentro da sua propriedade.
7: De acordo com o secretário municipal de Agricultura, Pecuária e Meio Ambiente do município de Mundaí, Sidney Bassorice. Nesta primeira etapa, as prioridades são as comunidades das linhas Catres e Ervas, consideradas as mais vulneráveis por estarem em regiões ribeirinhas. O secretário explicou que essas rotas não substituem os acessos principais, mas servirão como alternativas caso ocorram bloqueios provocados pelas cheias. A intenção, segundo ele, é manter o deslocamento da população e o acesso a serviços essenciais. O secretário relata ainda que o planejamento também contempla melhorias em trechos das linhas Bonitos e Antas, outra região sujeita a alagamentos. De acordo com Sidney Bassorice, a preocupação é preservar o escoamento da produção de leite, suínos e frangos. Ele afirmou que a prioridade é investir em prevenção para que, se houver necessidade, o município disponha de estradas em boas condições e consiga atender a toda a população com mais rapidez e segurança. Do jornalismo da Rádio Oeste, repórter Vilmar de Souza.
0: Agora são 7:29, a temperatura está na casa nesse momento dos 20 graus, a reportagem da Peperi chegou num oferecimento da Newscar Automóveis, chegou a hora de trocar de carro. 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Vamos agora para o intervalo comercial e daqui a pouco a gente volta.
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0: Agora, 7 horas 33 minutos, temperatura 20 graus, manhã de tempo bom nesse comecinho de sexta-feira, 17 de julho. Estamos de volta com RPN, primeira edição, e as primeiras informações no oferecimento do Bono Free Shop, que agora vai trazer a reportagem da Peperi. Estão conosco as rádios Itapiranga de Itapiranga, Atalaia de Campoerê, Peperi de São Miguel, Cedro de São José do Cedro e também a Rádio Oeste de Porã do Oeste. 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Bono Free Shop traz agora a participação de Delmar Cláudio, da Rádio Itapiranga. Quartel dos Bombeiros, no município, completa 27 anos com novo comando. Delmar, bom dia.
1: Muito bom dia, Marcos Meller. Bom dia, amigos ouvintes da programação do RPN desta sexta-feira. O quartel do Corpo de Bombeiros de Itapiranga completa 27 anos de atividades no dia 21, próxima terça-feira. As comemorações terão como destaque uma galinhada no pavilhão da Igreja Matriz neste sábado ao meio-dia. A unidade recebeu nesta semana um novo comandante. O sargento Tiago Sidney Bigger assume a vaga do subtenente André Rauber, que passa a atuar no batalhão de São Miguel do Oeste. Bigger afirma que o quartel de Itapiranga possui uma situação tranquila de estrutura física, viaturas e equipamentos. Ele destaca que o Corpo de Bombeiros possui um sistema muito bem definido sobre o número de viaturas para cada unidade, e isso permite a organização das atividades de rotina e ações de emergência. O sargento iniciou suas atividades em Itapiranga e estava no comando do quartel de Mondaí. Ele afirma que voltar para o local de origem gera uma grande responsabilidade de manter o serviço de excelência. Tiago Bigger destaca que fará pequenos alinhamentos pontuais com seus métodos de trabalho, porém, sem alterar o serviço de emergência que é prestado à população. Outro foco será nos programas sociais que são desenvolvidos em São João do Oeste e Itapiranga. A solenidade oficial de troca de comando ocorre quarta-feira pela manhã em Mondaí e à tarde, a partir das 15 horas, em Itapiranga. Tempo bom aqui no Vale do Rio Uruguai, sem neblina, sem nuvens, um clima abafado nesse início de manhã de sexta-feira. 22 graus é a temperatura neste momento aqui em Itapiranga. Um bom dia a todos e até amanhã.
0: Obrigado pelas informações, Delmar. 7:37, Bono Free Shop. 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Traz agora Estênio Aldo, direto da Rádio Atalaia, Santa Terezinha do Progresso, escolhe hoje novas soberanas do município. Bom dia, Estênio.
2: Bom dia, Marcos. A coordenadora-geral da comissão organizadora, Alice Stout, destaca que a expectativa é muito boa para mais uma edição do concurso, que integra a programação de aniversário de Santa Terezinha do Progresso. Segundo ela, 10 candidatas disputam os títulos de rainha e princesas após um período de preparação com ensaios, orientações e capacitações voltadas à postura, comunicação e desenvoltura na passarela. Comissão organizadora destaca que o evento será marcado pela elegância, emoção e valorização da cultura e das tradições do município. Comissão julgadora vai avaliar postura, elegância, simpatia e comunicação de cada candidata. Conforme Alice Stout, critérios seguem o regulamento do concurso e tem objetivo eleger representantes preparadas para divulgar Santa Terezinha do Progresso em eventos e feiras da região. Ela ressalta que as soberanas terão a missão de representar o município, promovendo cultura, a história e as potencialidades locais. A escolha acontece hoje, a partir das 20h. Após o desfile e a divulgação do resultado, o público poderá prestigiar um baile animado pelo musical JM. Mais uma manhã bonita de céu azul em Campo Herê. Temperatura marca 19 graus no centro da cidade. Bom dia, até amanhã.
0: Muito bem, obrigado pelas informações, Estênio, pelo destaque aí da região de Campo Herê. São 7h39 agora, a temperatura está marcando 20 graus. 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Venha conferir, nós vamos até o município de São José do Cedro com Everton Macedo. Formatura do Proerd reúne 185 alunos das redes municipal e estadual em São José do Cedro. Everton, bom dia.
3: Bom dia, Marcos. Bom dia aos ouvintes. Formatura do Proerd reúne 185 alunos das redes municipal e estadual de São José do Cedro. A informação é da secretária de Educação, Márcia Demossi. Segundo ela, a edição de 2026 do Programa Educacional de Resistência às Drogas e à Violência formou 185 alunos dos quinto anos das redes municipal e estadual em cerimônia realizada na última quarta-feira, junto ao ginásio de esportes. A secretária destaca que a parceria entre a Polícia Militar e a Secretaria de Educação já chega aos 28 anos de atuação em São José do Cedro, levando orientações e ações preventivas para as crianças ao longo desse período. Ela explica que o principal objetivo do programa é desenvolver desde cedo a capacidade dos estudantes de fazer escolhas responsáveis, fortalecendo valores como respeito, responsabilidade e cidadania. Ela ressalta que as atividades desenvolvidas pelos policiais militares em sala de aula acontecem de forma dinâmica, com linguagem adaptada à idade dos alunos, utilizando exemplos do cotidiano, dinâmicas e momentos de interação que facilitam a compreensão dos conteúdos. Trabalho desenvolvido pelo Proerd vai muito além da prevenção ao uso de drogas. A informação é da secretária Márcia Demossi. Segundo ela, embora o principal objetivo do programa seja orientar crianças e adolescentes sobre os malefícios do uso de drogas, os ensinamentos vão muito mais além desse tema. Márcia explica que durante os encontros em sala de aula também são abordados assuntos como prevenção à violência, combate ao bullying, pressão exercida por grupos de amigos, respeito às diferenças, responsabilidades na escola e a importância de diálogos para a resolução dos conflitos. A secretária destaca que o Proerd trabalha a formação cidadã dos estudantes, preparando-os para enfrentar situações do cotidiano com mais segurança, responsabilidade e senso crítico. Ela reforça que um dos diferenciais do programa é justamente aproximar escola, polícia militar e família, fazendo com que os conteúdos discutidos em sala de aula também sejam levados para dentro de casa. Tempo bom em São José do Cedro nesta sexta-feira. Temperatura 20 graus. Um bom dia a todos e até amanhã.
0: Obrigado pelas informações, Everton. Para Bono Free Shop, temos agora a participação de Laércio Antônio. São 7h42. Coordenador Municipal da Defesa Civil apresenta investimentos e confirma 9 pontes para o interior. Laércio, bom dia.
4: Bom dia, Marcos Belero. Bom dia, ouvintes do RPN. O coordenador municipal da Defesa Civil de Paradoeste, Odair Schmitz, confirmou a aprovação de projetos para a construção de pelo menos 9 pontes no interior do município e apresentou um balanço dos investimentos obtidos após a estruturação do setor. Segundo ele, os projetos já receberam o aceite do governo do estado, embora a execução tenha sido adiada em razão de reserva de recursos para possíveis emergências relacionadas ao El Niño. Odair Schmitz declarou que as novas estruturas estruturas serão construídas nas comunidades de Macucuzinho, Piraju, Linha Taipa Alta, Barra Grande e Pirapó. Conforme Schmitz, coordenador municipal de Defesa Civil de Fora do Oeste, o objetivo é substituir pontes antigas e baixas ou estreitas que apresentam dificuldades para passagem de máquinas agrícolas cada vez maiores. Conforme o coordenador, inicialmente 3 obras seriam executadas de imediato, no entanto, o cronograma foi reaberto, alterado de decisão do Estado. O Deixmes também destaca que a organização da Defesa Civil permite a elaboração e aprovação do plano de contingência do município. Informa que o documento define os principais riscos locais com atenção especial para vendavais e tornados, fenômenos considerados prioritários para a região oeste de Santa Catarina. O coordenador do município para a Defesa Civil ainda apresentou equipamentos recebidos pela Defesa Civil, entre eles uma estação meteorológica, caminhão-pipa, veículo 4x4, drone, televisor e notebook. Segundo ele, os investimentos somam cerca de R$710 mil em equipamentos e ultrapassam R$3.200.000 quando incluídos os projetos das pontes. O Dair Schmitz também informa que a população já pode acessar em tempo real desde ontem os dados da estação meteorológica instalada aqui em Iporã do Oeste por meio de um link que está sendo disponibilizado pela administração municipal. Aliás, os municípios todos que têm instalado essa estação meteorológica desde ontem podem conferir pelo link. A previsão do tempo, ou seja, pode ser conferida ali. O tempo agora, Marcos, é de sol. Temperatura de 22 graus em Iporã do Oeste. Um abraço a todos, bom dia e até amanhã.
0: Obrigado pelas informações. 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Faltam 15 para as 8. 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Traz agora Vilmar Bigelmaier. Ontem já teve jogo pelo Campeonato Brasileiro e hoje tem Grêmio em campo. E aí, Vilmar, bom dia.
5: Bom dia, Marcos. Bom dia, amigos do RPN. Foi retomado ontem o Campeonato Brasileiro após a parada para a Copa. Botafogo venceu Santos por 2-1 e o Vitória derrotou o Vasco por 1-0. As derrotas de Santos e Vasco foram favoráveis à dupla Grenal. Os dois times estão logo atrás da dupla Grenal. O Vasco é o primeiro dentro da zona de rebaixamento e o Santos é o primeiro fora da zona de rebaixamento. E com isso, então, a dupla Grenal não corre perigo de cair para a zona de rebaixamento no decorrer aí dessa rodada. Hoje, às 19 horas, tem Bahia e Chapecoense, jogo atrasado da quarta rodada. Também hoje, 20 horas, Mirassol e Grêmio em São Paulo, Fluminense e Bragantino. O Inter joga na quarta-feira contra o Cruzeiro, às 21h30, no Beira-Rio. Também foi aberta ontem a 18ª rodada da Série B do Campeonato Brasileiro, a vitória do CRB sobre o Náutico por 2-1. Hoje, às 19 horas, o Avaí encara o São Bernardo fora de casa. Amanhã tem Criciúma e Vila Nova, às 16 horas, confronto do líder contra o vice-líder. Foi aberta ontem a 3ª rodada do Campeonato Regional de Futebol Veterano, organizado pela Liga Esportiva Fronteirista. O Harmonia de Guaraciaba venceu o Ouro Verde de descanso por 2-1, jogo que aconteceu no estádio Glauciano Gabi, em Guaraciaba. Amanhã, às 15h30, Guarani joga contra o Canarinho de Linha Macucuzinho e Porã do Oeste. E domingo, às 10 horas, em Maravilha, CRM e Aliança de São João do Oeste folga o Grêmio Tunense. Ontem foi realizado o Conselho Técnico do Campeonato Estadual de Amadores. As melhores equipes das regiões se enfrentam aí nessa competição a partir de agora. O Cometa de Itapiranga, campeão da Copa Oeste, enfrentará o Unidos MRS de Palhoça. Primeiro jogo em Palhoça, dias 22 ou 23 de agosto, jogo da volta, ou no dia 5 ou dia 6 de setembro em Itapiranga. Os outros confrontos serão entre Floresta de Pomerode e 7 de setembro de Braço do Norte, Bela Vista de São José e João Pessoa de Jaraguá do Sul, Vila Nova de Içara e União Pinhal de Concórdia. Jogos de ida e volta para apontar os semifinalistas da competição. Marcos.
0: Muito bem, obrigado pelas informações e pelo destaque aí da região de destaque do esporte aqui no oferecimento de Bofa Empreendimentos, há mais de 50 anos construindo imóveis com excelência em São Miguel. 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Temos agora intervalo comercial e daqui a pouco tem as informações regionais da entrevista do dia. Um instante só e o RPN volta já.
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0: Estamos de volta com RPN, primeira edição e as primeiras informações desta manhã de sexta-feira, que é para você começar o seu dia muito bem informado. Estão conosco as rádios Itapiranga de Itapiranga, Atalaia de Campo Herê, Peperi de São Miguel, Cedro de São José do Cedro e também a Rádio Oeste de Porã do Oeste. 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Estamos em contato agora com o Júnior Matos, que é responsável pelo setor de tributos da Prefeitura de Guarujá do Sul. O município está instituindo o REFIS, que é o Programa de Recuperação Fiscal, edição 2026. Por que que o município está lançando mais uma oportunidade para quem não conseguiu fazer o pagamento dos impostos, tributos locais em dia? Júnior, bom dia.
1: Bom dia, Meller. Bom dia, ouvintes da Rede Peperi. Exatamente, o município aprovou no último dia 13 de abril desse ano a lei municipal número 2955/2026, que instituiu então o programa de recuperação fiscal denominado Compromisso com o Guarujá do Sul. O objetivo principal da administração é dar uma oportunidade àquelas pessoas contribuintes do município que estão em dificuldades para manter o seu crédito em dia com o município. Da mesma forma, o município pode recuperar os créditos com os cofres públicos, né? Buscando oferecer então aos contribuintes uma oportunidade de retomar a sua regularidade fiscal, beneficiando tanto o cidadão e as empresas quanto o próprio município, né? Fortalecendo a economia local e promovendo o desenvolvimento do município.
0: Sim, são muitos contribuintes que estão nessa condição, é muito recurso que está fora dos cofres municipais por conta dessa inadimplência, Júnior?
1: Nós temos aí cerca de 300 a 400 contribuintes que têm diversos débitos, tanto de IPTU, ISS, taxa de licença, alvarás, serviço de máquina, né? E o valor que nós temos aí praticamente em débito está na casa de um milhão e pouco, né? Nós temos então previsto o REFIS, ele dá a condição de pagamento do desconto de juros e multa, né? O contribuinte paga apenas o principal e a correção monetária. E juros e multa, ele tem um desconto, um percentual, de acordo com as opções que ele escolher. A forma de pagamento à vista, então, ou então até 8 vezes, 12 vezes, 18 vezes, tem um percentual de desconto do juros e multa.
0: Sim. Bom, até quando que os contribuintes podem aderir ao REFIS? Qual é o prazo final? E são todos os débitos que entram a partir ou até que período, hein, Júnior?
1: O REFIS, ele pode ser até a adesão do contribuinte que tem dívidas vencidas até 31 de dezembro de 2025. Ou seja, todas as dívidas que estão em débito lançadas no município em dívida ativa até 31 de dezembro de 2025, ele pode estar aderindo ao programa do REFIS. E aí o programa funciona da seguinte maneira: se for pagamento à vista, com o pagamento em até 30 dias, ele tem um desconto de 90% de juros e multa. Se ele optar para parcelar em 8 vezes, o primeiro pagamento também em 30 dias, ele tem um desconto de 75% de juros e multa. Ele pode estar optando também para pagamento em 12 parcelas, sempre com o primeiro pagamento em 30 dias. Aí o desconto cai para 60%. E a última opção que ele tem é ele pode parcelar em até 18 vezes. Aí o desconto de juros e multa fica em 45%.
0: Contribuintes que eventualmente fizeram algum tipo de renegociação no passado e não conseguiram cumprir com esse parcelamento, podem entrar de novo no REFIS, Júnior?
1: Pode. O último REFIS que nós tivemos aqui foi em 2021, 2022, aí logo depois da pandemia, ou durante a pandemia, né? Então, assim, são poucos que ainda têm algum débito referente àquele refis, né? Os outros débitos estão em 2022, 23, 24, que não atingiram aquele refis. Mas porventura tem algum contribuinte que tenha um parcelamento normal, que a nossa lei municipal ela permite que os débitos normais eles podem ser parcelados em até 48 vezes, né? Sem desconto, sem qualquer um benefício, né? Então, qualquer contribuinte que tenha um parcelamento em dia e que está, ou que tenha algumas parcelas atrasadas, ou que está com esse débito em aberto, ele pode estar renegociando esse débito e aderindo ao refis,

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2: Se você for proprietário de um imóvel e outra pessoa começar a passar pelo seu imóvel usando-o como passagem, ou começar a construção de uma cerca ou outra edificação, é muito importante que você faça cessar imediatamente essa invasão injusta, pois se você deixar essa situação correr por um ano e um dia, quando você for procurar o Poder Judiciário, o juiz não dará liminar para imediata desocupação. Por isso é muito importante que quando acontece uma invasão, que você imediatamente notifique o invasor para que cesse a invasão ou procure um advogado para protocolar uma ação de reintegração de posse.
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8:04. Bom dia, lindo dia de sol, temperatura subindo, como previa-se, né? 22 graus aqui nos altos da Gustavo Fetter, centro de Iporã do Oeste, extremo oeste de Santa Catarina, emissora da Rede Peperi de Comunicação. No ar, Oeste Show da Manhã, comunicação Laércio Antônio, em nome de toda a nossa equipe. Levando música, informação, entretenimento, curiosidades. A prestação de serviço aqui na Oeste FM até as 10 horas a primeira parte, depois tem o Christian, né? Vamos juntos então, 991-88-1715, 991-88-1715. Tá no trânsito, tá na boleia do caminhão, muito obrigado, levando a gente na carona, você que tá indo e vindo o seu carro de passeio com a família, enfim, tem, afinal de contas, muitas pessoas que aproveitam já na sexta-feira para aquela viagem, aquele passeio, né, de médio, curto trecho, né? Vamos juntos então, uma boa viagem para quem vai empreender viagem esse fim de semana. Sextou, né? Sextou, a gente fala fim de semana, mas a sexta-feira é prenúncio, né? Tá chegando então o fim de semana. Lindo dia de sol, mais uma vez a gente reforça, daqui a pouco o Ronaldo Coutinho vai trazer a previsão do tempo. 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E agora Cedito no Mas, a equipe, né, é toda... aí da indústria de pré-moldados, Linha Bobis Palmitinho, já está trabalhando aqui em Belmonte, né? Lá na casa do senhor Fernando Pietro Biasi. O pessoal está construindo uma pocilga enorme por lá, né? Lá na linha Tabajara, um abração para vocês aí, a família Pietro Biasi, que recebe muito bem aí a indústria de pré-moldados RB e tem outros projetos já na nossa região também. 8:05, eu reforço o convite para você interagir, 991-88-1715, 991-88-1715, para sua interação aqui no nosso Oeste Show da Manhã, que está apenas começando. Reflexão do dia, temos várias mensagens. Bom dia, nossas maiores vitórias... vencemos em silêncio. Nelas não tem ninguém nos aplaudindo, mas tem Deus nos honrando. Olha só, legal. Bom dia para você, passando para deixar um abraço carinhoso e te desejar um dia maravilhoso, que seja cheio de coisas boas, momentos incríveis, repletos de amor, saúde, paz e principalmente cheio da presença de Deus Pai. Amém. Bom dia, com carinho, pessoal de Maravilha, Arisa também deixando sua mensagem. Nós temos participações por aqui, mais outra reflexão. Vamos lá. Que o seu dia comece com esperança, paz e muita força para vencer cada desafio. Que Deus ilumine seus passos, proteja sua família e encha seu coração de alegria. Lembre-se, cada novo amanhecer é uma oportunidade nova para recomeçar, aprender e fazer o bem. Não importa o tamanho da caminhada. O importante é não desistir de seguir em frente. Quem planta fé colhe milagres, quem espalha amor recebe bênçãos. Tenha uma ótima sexta-feira abençoada, cheia de saúde, sabedoria e mil motivos para sorrir. Que Deus esteja à frente de tudo o que fizer. Boas energias para todos nós.

0: 8:08, hora brasileira. 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
0: É, olha só, nós teremos

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2: Vai participando 991-88-1715, 991-88-1715. Lá no comecinho, por volta de 8 horas, houve queda na internet, né? E por isso nós tivemos uma queda da internet, agora alguns ouvintes pedindo sobre o sinal da net da Rádio S. Tá funcionando agora, tá? Dá uma espiadinha lá que voltou a funcionar normalmente. E a audiência sobe lá em cima. Obrigado, hein? 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Daqui a pouco tem Ronaldo Coutinho com a previsão do tempo.
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3: Já em seguidinha tem Ronaldo Coutinho, olha a Credilu, Ipura do Oeste, Itapiranga, Tenente Portela, no Rio Grande do Sul e São Miguel do Oeste, a Credilu, né? 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Vamos ao Ronaldo Coutinho? Vamos para o Ronaldo Coutinho. Ronaldo Coutinho, direto da Climaterra em São Joaquim. Ontem a gente não conseguiu contato, estava tudo preparado aqui para a gente cantar os parabéns para o Ronaldo. Dá para fazer hoje, né? Parabéns, Ronaldo, estava de aniversário ontem, né? Bom dia.
4: Sim, 26 anos ontem.
3: Hã?
4: Quanto?
3: 26 anos.
4: 26
3: anos? Uhum. 26 anos, tá certo.
4: Quando a gente olha no espelho.
3: Oi?
4: Quando a gente olha no espelho, que daí ficou o contrário.
3: Ah, é? Tá bom, tá bom. Mas felicidades que tenha, que Deus te dê sempre muita luz, muita saúde, tá bom?
4: Ah, com certeza.
3: E a previsão do tempo pra gente qual é?
4: Vai continuar com o tempo assim, no geral, mais pra bom na região, né? Com condições aí favoráveis ao campo e atividade ao ar livre em geral na área. E a tendência é manter esse tempo bom com o predomínio maior do sol nessa sexta, sábado, domingo. Provavelmente segunda também. Até segunda, não duvido que passe com pouco ou nenhuma chuva. E a temperatura também, ela permanece no geral mais alta, vai fazer calor. Quem sabe até chegue perto aí dos 30 graus. E mantém a tendência de quente até domingo ou segunda, segunda ou terça começa a diminuir. A partir de terça está indicando chuva e trovada e queda na temperatura. Da Climaterra, Ronaldo Coutinho.
3: Até segunda-feira, Ronaldo.
4: Ah, até lá.
3: Até lá. Obrigado, Ronaldo Coutinho, direto da Climaterra. Portanto, aí temperaturas aumentando ao longo desta sexta-feira.
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3: Muito bem, Gustavo pediu Voareios Atuais, a gente vai rodar aqui, temos também o Rafael Weber, né, Rafael? Aí, agora tudo certo, a conexão na internet, muito obrigado pelo rádio ligado, pessoal também lá de Conceição Itapiranga, né, Dona Marlene Fáquio, Dona Marlene, né, e também Dona Marlene e o seu Brito, claro, né, Ambrósio Webers, linha Campinas, toca Monte Carlo, né, uma das boinachas ele botou aqui, legal. Tony Carraro também na sintonia sempre, né, com aqueles áudios curtinhos. Diz aí, Tony, bom dia.
8: Bom dia, Laércio. Vai cair rosa branca. Beleza, valeu.
3: Valeu, valeu. É, o Tony gosta da música Rosa Branca, né, Tony? Vamos ver se a gente roda aqui. Temos mais outra, né? Mais outra participação, 991881715. Já vamos atender o pessoal, mas agora a gente vai trazendo aqui na manhã. enquanto o pessoal continua escrevendo, né? É, tivemos queda na internet no começo da manhã e agora tá tudo certo. Agora tem os atuais. 8:19, daqui a pouco tem a Central do Jornalismo.

Novo trabalho dos atuais, Voarei. Tem outra, Mississippi, também bombando, né? Nas paradas musicais, as rádios do grande Sulzão do nosso amado Brasil. 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Nós temos mais pedidos, toca uma do San Marino das Novas, Vaza, talvez, Vaza, na verdade essa música é mais antiga, talvez regravaram, né? É, não? San Marino, já procura aqui, tudo é rápido, né? Tudo é rápido por aqui. É, participações do nosso... Tá aqui sim, tá? Tá aí, a gente roda já, tá? Antes de mais nada, eu quero mais uma vez lembrar que você pode participar no 991-88-1715, 991-88-1715. É, participações e mais participações enquanto as outras chegam. Daqui a pouco temos o nosso departamento de jornalismo também, mas antes tem mais música no 991. O Eloy na sintonia sempre, valeu, fez um sinalzinho de joinha, é, música gaúcha, daqui a pouco rodo também. Antes, San Marino de Santa Rosa.

0: Banda Universitária, o P do Pecado, música linda. Oeste. Eduardo Re, né? Convocado aí pra seleção brasileira de voleibol universitário aí de Chapecó, né? Filho do vereador Mário. Hoje estará com a gente no show de bola, tá bom, gente? Mas ele tá treinando lá em Itajaí neste momento, tá, né, se preparando aí. Umas parabéns, Eduardo Rec, filho da terrinha aqui. Oeste. A Oeste vai trazendo informações, o voleibol, né? Ele já esteve no show de bola em outras ocasiões, né? E agora, então, nessa convocação aí, aliás, o Oeste Chapecó, né, vai representando o Brasil em torneios importantes. A gente vai falar mais sobre isso lá no show de bola. 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Desejamos a todos boa viagem. 8:30, 8:30.
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0: Primeiras informações locais e regionais com o repórter Vilmar de Souza. Bom dia, Vilmar.
2: Bom dia, Laércio. Bom dia a quem nos ouve. A administração municipal de Porã do Oeste, após intenso trabalho realizado através de 26 encontros nas comunidades, realizou na noite de ontem a última reunião, cuja proposta foi a apresentação dos projetos em andamento, de dados financeiros e além de planos futuros e também as prioridades para o município em 2026. De acordo com os dados apresentados pelo prefeito Michel Bart, o município ultrapassou a marca de 1 bilhão em movimentação financeira e num comparativo entre 2024 e 2025, Bart destacou um crescimento superior a 123,6 milhões, representando cerca de 13,5% de aumento somente no setor agropecuário. Outra informação importante apresentada pelo prefeito foi a captação de mais de 6 milhões em recursos junto às esferas estadual e federal. Ele destacou o investimento expressivo em setores importantes do município, principalmente na saúde e também na educação. Do jornalismo da Rádio Oeste, repórter Vilmar de Souza para o Sicoob.
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0: Oito e 32, obrigado, Vilmar, da manhã da Oeste 94,5, né? Participando aqui o Enio também, há pouco falei do Eloy, né? Na sintonia, tô no trecho, ele escreveu aqui, beleza, só eu não lembro o sobrenome, mas é sempre ouvinte nosso, né, Eloy, beleza? Shenzo, olha, tem festa em Santa Ana no dia 22, alô, Santa Ana, Santa Helena.
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0: Muito bem. 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
0: Vai fazendo nossa seleção musical. 991-88-1715. Daqui a pouco tem mais música pra você.
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0: Muito bem, meu amigo Eloy Gasperin, ou Gasperini, né? Tá no trecho, muito obrigado. Daqui a pouco roda o Zezé de Camargo e Luciano, que ele pediu por aqui. 991-88-1715, você vai participando do nosso West Show da manhã da sexta-feira em ritmo e clima de final de semana, né? Vamos ao serviço de utilidade pública, depois eu trago mais música na programação.
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0: Eu sempre faço um abraço pra vocês aí da construção civil. Pessoal dos escritórios, salão de beleza, costureira, rainha dourada, dona de casa. Muito obrigado pelo carinho da companhia. Você lá do agronegócio, nas mais diversas culturas do campo. Indústria, comércio. você no aconchego do lar. Aumente o volume. Tem Zezé de Camargo e Luciano, a gente está recordando 1998.

O romantismo sertanejo romântico Zezé de Camargo e Luciano. Tá na boa, tá lá 94,5. Daqui a pouco a gente tem mais informações da Central de Jornalismo, né? Pessoal que pediu o Banda Chopin, o novo trabalho com participação do Cleiton Borges. A gente traz Loirona do Sul aqui na manhã. Agora. 8h43.

0: Ação do Cleiton Borges. Agora são 8 horas 45 minutos. Música e informação por aqui na 94,5, né? 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
0: 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Nós temos 10 minutos que nos separam das 9 da manhã. Domingo tem a decisão da Copa do Mundo. Argentinos e espanhóis estarão frente a frente, né, à tarde de domingo, esse jogo, portanto. Nós temos a Jane ligadinha por aqui, muito obrigado.
3: Nós temos o Eduardo, milionário José Rico, berço de Deus, toca por favor que essa tem uma mensagem que meu avô adora ouvir. Valeu, garoto, mande quem é o avô, mande o nome do vovô aqui que a gente manda rodar pra você, pra ele então, tá? Beleza? É, tá beleza, então a gente já daqui a pouco roda. Anselmo, valeu, seu Anselmo, muito obrigado, um abraço também pro, valeu, seu Anselmo, daqui a pouco a gente roda aí, o Eduardo, seu neto, pediu. O Aloysio lá da do Avante, aí do litoral, lá em Palhoça, na sintonia, vocês vão vir transmitir o futebol? Pois é, meu amigo Aloysio, o representante aqui do Extremo Oeste é o Cometa nesse ano, tá? É o Cometa, esse ano o Cometa de Itapiranga vai jogar contra o Avante lá em Palhoça. Ah, ele está trazendo uma informação. Vou lembrar vocês que o jogo que estava sendo anunciado para dia 22, ele será no dia 23 de julho, não, de agosto, às 15 horas no nosso mando. Tá? Nosso mando sempre será aos domingos. Só passando para te dar essas informações, pois estamos publicando dia 22 do 8. Mas a tabela sairá dia 23. Ok, então vai ter essa mudança. Ficou acordado através do conselho para avisar o pessoal. Legal. O Aloysio, figura. Tu, a gente, a futebol faz tantas amizades, né? O cara está nos ouvindo lá em Palhoça, presidente do Avante, né? Nós estivemos por duas vezes por lá, transmitindo jogos do Aliança, né? O Aliança bicampeão estadual. E é impressionante como o pessoal respeita aí o nosso futebol do Extremo Oeste. 8:09.
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3: 94 na Oeste, né? Nossos colegas aí da Itapiranga, né? Que estarão transmitindo esse jogo então. Beleza, Luiz? Já conversamos aqui no WhatsApp. Legal, no Zap, né? 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Dito isso, já vamos trazer música. Eduardo, já vou pesquisar aqui pro vovô que está aí na sintonia e adora músicas antiguinhas, das boas, daquelas que a gente recorda na voz de milionário José Rico em seguidinha.
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3: Tá na bota na Oeste, faltando 5 minutos para as 9 da manhã. Oeste 94,5, aumente o volume, por aqui a boa música. O sertanejão, raiz também, né? Aquela música que marcou época. Essa música aqui, berço de Deus, né? Do milionário José Rico, aquela: no fundo do mar existe um tesouro. Eu canto mal, né? Deixa por conta deles. Milionário José Rico, os gargantas de ouro do Brasil. Berço de Deus, música linda para todos nós.

0: Eita, nós, o grupo Tradição na manhã da 94,5. Só tem música boa pra você na manhã, né? Claro, buena tchê, é o melhor som da Oeste, você vai levando e tendo informação e boa música. 9 e 1.
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0: 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Com matriz em Itapiranga, loja em São João do Oeste e agora também em Ipora do Oeste. 9:03, 9:03 na hora brasileira, tá na boa, tá na manhã, pessoal da linha Aparecida Santa Helena, né? Você pode fazer sua reserva de barril de chope para a festa em homenagem dos pais, lá no dia 1º de agosto, né? Com o pessoal do Clube de Mães e Damas, né? Lá no posto também, o pessoal do posto do Valdir tá na sintonia com a gente, um abraço para vocês aí, jantar, baile, anote aí.
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0: Vamos juntos, olha só, galera, os pedreiros na sintonia. Um abraço pro Elton, pro Luiz, pessoal que tá em descanso pedindo Som de Cristal. Nas inconfundíveis vozes de Mato Grosso e Matias, daqui a pouco aqui na Manhã da Oeste.
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0: segunda hora do nosso S Show da Manhã. Com esta você tudo certo, por aqui tá tudo bem. Nossa equipe levando informação, a prestação de serviços, a boa música. Participe 991881715, peça a sua. 991881715. 3634, no 991881715, telefone. O Paulo Babaresco, dá um grito aí, Paulinho.
9: Bom dia, locutor. Manda aquela próxima música aí. Bom final de semana, até semana que vem.
0: Até a semana que vem, Som de Cristal, pro Elton, pro Luiz. Um abraço a todos da construção civil, né? Pessoal do acabamento, gessos, né? Trabalha com gesso, com pintura também. Para você do agronegócio, para você do trânsito, comércio, indústria, você de casa.

0: Abreu, música linda, o seu encanto. É, morena misteriosa, roda muito, roda aqui, roda na Oeste 94.
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0: Temperatura continua 21 graus na manhã. 9 horas mais 15 minutinhos, hora certa para a Loja Baques, a Loja da Justiça, que está aí toda semana com novidades para você, em todos os segmentos que 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
0: Neste bloco nós teremos diretora central de jornalismo Arles Silveira com as ocorrências.
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0: Na sequência, em 2 minutinhos, tem Arles Silveira da Central de Jornalismo.
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0: Vamos lá, vamos juntos. Agora são 9h20, movimentando mais uma vez nossa central de jornalismo para Posto Cooper Fronteira Sul, abastecimento 24 horas. As ocorrências das últimas horas. Bom dia, Arley Silveira.
3: Muito bom dia, Laércio. Bom dia, ouvintes que nos acompanham em descanso. Um jovem de 20 anos foi preso depois que a Polícia Militar recebeu denúncias de um veículo que fazia manobras perigosas na linha Itajubá. O automóvel foi localizado na SC-163. Durante a abordagem, os policiais encontraram um revólver calibre 357 com 5 munições intactas escondido atrás do porta-luvas. O condutor foi preso e encaminhado à Delegacia de Polícia Civil de São Miguel do Oeste. Já no centro de São Miguel, um homem de 27 anos foi preso por embriaguez ao volante durante patrulhamento preventivo. Segundo a Polícia Militar, ele apresentava sinais de alteração de capacidade psicomotora e resistiu à abordagem. O teste de etilômetro registrou 0,78 miligramas de álcool por litro de ar expelido e o motorista foi conduzido à delegacia e o veículo foi removido ao pátio conveniado. Também em São Miguel do Oeste, durante patrulhamento no bairro Salete, policiais militares cumpriram mandado de prisão contra um homem de 24 anos condenado pelos crimes de estupro de vulnerável e fornecimento de bebida alcoólica ou outro produto que possa causar dependência física ou psíquica a menor de idade. Após a abordagem, ele foi encaminhado à unidade prisional avançada, onde permanece à disposição da Justiça, Laércio. Mais destaques, mais informações e mais relatos sobre esses casos, a gente traz ao meio-dia no Globo em Foco da UFM. Da Central de Jornalismo, repórter Arley Silveira para o Posto Cooper Fronteira Sul, abastecimento 24 horas.
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0: 9h22, obrigado, Arley. Tá na manhã, tá na boa, toca energia nova, amor da minha vida, para sendo rainha, vai rodar agora pra Salete, né, Salete? A gente já combinou que vai ter, também tem destaque nacional, só tem música boa.
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melhores músicas, destaque nacional, calamidade emocional. Salete pediu. Um abraço pro Romário, nome de jogador, hein? De craque. LM do Bailão, réu primário pra gente curtir. Daqui a pouco roda. 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Tá na boa, agora são 9h27, tem LM do Bailão. Só música boa.

0: Tá na Bolão, tá na Oeste, Mecânica Bianert, 3634-1183, a gente faça o agendamento já pra próxima semana, né? 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Quem também tá com a gente, Jerônimo Colli, na sintonia aí na Marcenaria São José. 9h31, daqui a pouco tem mais música pra você.
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0: 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E amanhã tem 3 jogos na transmissão da Oeste, né? Temos aí a final do feminino, final do veterano masculino e também o final adulto masculino. Transmissões da Oeste, né? Teremos uma rodada. Começa tarde, jogos, tem handebol, voleibol, né? Ontem tivemos aí a definição de vagas para a final do feminino. Grandes jogos, tivemos também o vôlei ontem também. Daqui a pouco mais, logo mais, o show de bola, a gente traz todas estas e outras informações. 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
1: Tá na boa, tá na Oeste 94,5. Vem com a gente, nós vamos juntos levando música, informação, entretenimento, curiosidades, a prestação de serviços para você, né? Você que tá aí nesse fim de semana já se organizando, daqui a pouco tem mais eventos, aliás, as promoções em geral, tem um summit empresarial também chegando, né? Anote.
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1: Tá na boa, tá na Oeste, né? Estamos aí trazendo sempre a boa informação também, né? Também repercute essa questão da taxação, tarifaço dos Estados Unidos contra os produtos brasileiros e aí tem também essa questão política no meio, né? É exatamente isso, muitas notícias e nem todas chegam tão claras para a gente, uma pena que seja assim. Bom, sobre o clima, aí as coisas são, o clima, ambiente clima, as coisas são mais claras. Por exemplo, temporais atingem o Rio Grande do Sul e chuva forte avança pelo noroeste nesta sexta-feira. O veranico eleva temperaturas no centro-sul, né? O Rio Grande do Sul e Santa Catarina, rajadas fortes também devem alcançar essas áreas. O Paraná, Santa Catarina e Mato Grosso do Sul. Sudeste terá manhãs frias, tardes mais quentes e ar seco nos próximos dias, reforçando aí a informação da previsão do tempo. Por exemplo, agora 23 graus a temperatura nos estúdios da Rádio S, nos altos da Gustavo Fetter, centro de Iporã do S, extremo S, Santa Catarina.

0: Muito bem, ainda sobre o clima, né? Ontem a gente comentou em entrevista com o Aldair Schmidt, na condição de coordenador da Defesa Civil, né? Ele até explanava sobre uma especialistas que dizem ou amenizam essa questão tão anunciada sobre o El Niño, né? Então, já tem meteorologistas, né? Divergindo, né? Estão discordando, né? Nessa questão. Uns falam, houve realmente muita polêmica sobre isso, né? Da intensidade maior, outros dizem que ameniza-se essa possibilidade, né? Dos fenômenos extremos, né? Da natureza, que é para começar no próximo mês, enfim. Mas é normal que teremos, né? Daqui a pouco, se é tão intenso ou não, é aguardar, né? Para ver. Temperatura 23 graus.
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0: Secretaria de Agricultura e Pecuária de Tunápolis informa mais uma vez o cronograma de encaminhamentos para o bônus 2026, que iniciou no mês de junho. Final de CPF para mês de julho, finais 3, 8 e 9. Agosto, CPF, finais 0, 1, 5 e 6. Podem ser encaminhados documentos e serviços de máquinas, insumos agrícolas, alimentação animal, energia elétrica, materiais de construção e aquisição de implementos e máquinas agrícolas. Maiores informações direto na Secretaria de Agricultura e Pecuária do município de Tunápolis. 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Tá na Oeste.
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0: 23 graus a temperatura. Sempre ouvinte, tem aquele ouvinte que quer recordar. E a gente vai recordar junto. Daqui a pouco a gente volta para a Central de Jornalismo. Vilmar de Souza vai trazer informações. Alguém lembra dessa música? J.M.
3: Musical J.M.
0: Participação do Cleito Borges.
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0: Barquinho Azul na Oeste. 8h40, já já notícias.

JM regravando com Cleiton Borges, que era vocalista do JM, né? Tá aí pra recordar. Muitas bandas estão recordando sucesso do passado, regravando, com uma roupagem um pouco diferente, né? Que tá um pouco do Monte Carlo que o pessoal pediu, hein? Essa daqui, ó. Os bailes Motoqueiros Chapa 3. Já tem o Vilmar de Souza da Central de Jornalismo com notícia.

0: É, salada de fruta, né? Muita música boa. Que marcou época nos bailes, bons bailes, né? E ainda tem os bons bailes, né? 23 graus, tá na ponta da Oeste. 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É, vamos, daqui a pouco a gente traz mais. Vamos dar um pulinho mais uma vez para a Central de Jornalismo para atualizar informações locais e regionais. 9 horas mais 45 minutos.
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0: Linha aberta para informação direta da Central de Jornalismo, repórter Vilmar Souza.
2: O secretário municipal de saúde e representantes da administração municipal de Santa Helena participaram recentemente do 39º Congresso Nacional da CONASEMS. Segundo informou o secretário Sérgio Inácio Burri ao jornalismo da Rádio Oeste na manhã desta sexta-feira, o Congresso Nacional do CONASEMS é reconhecido como um dos maiores encontros da saúde pública brasileira e que reuniu milhares de participantes para discutir o tema os modos de regionalizar e as responsabilidades interfederativas para a efetivação do cuidado em rede no SUS. Ele destacou que a participação no evento reforçou o compromisso do município quanto à qualificação permanente dos seus gestores e servidores. Do jornalismo da Rádio Oeste, repórter Vilmar de Souza para o Sicoob.
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0: Legal, obrigado, Vilmar. Logo mais tem mais informações da nossa sempre movimentada Central de Jornalismo. 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
0: E abre amanhã, abre toda amanhã, portanto, da grande festa alemã. Agora são 9h47. Já já nós teremos o Christian Kaiser depois das 10, levando música e informação para você, né? E aí, o seu final de semana, se agende com a Oeste, agende-se por aqui os principais eventos. Muita festa, realmente, 8 dias desta tradicional Deutsche Woche, Semana Alemão, ou Alemã de São João do Oeste. 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
1: Legal, gente, faltando 8 minutos para as 10 horas. Ponto final do nosso Oeste Show da manhã desta sexta-feira em ritmo, em clima de fim de semana. É, a gente vai levando música e informação para você. Vem aí o Christian Kaiser comandando mais 2 horas de boa música até o meio-dia. Eu volto 15 para as 12 do Oeste, entrevista depois do Globo em Foco, também no Show de Bola. 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Um abraço a todos, bom fim de semana, aproveite da melhor forma, sempre de forma responsável e sadia. Bom fim de semana, os atrativos são os mais diversos, mas fique na companhia da Oeste. Amanhã a Oeste transmite futsal, as 3 finais aí do municipal em Ipora do Oeste, direto Arthur Friedrich. Semana que vem tem a final do Regional de Futsal também na Oeste. Fique na companhia do Christian Kaiser, que está chegando por aqui.

0: Um minuto faltando para as 10.
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3: Pessoal, para encerrar a semana, eu quero falar um pouquinho sobre anticoncepcional em cães e gatos. Eu vejo que o pessoal vem bastante até a clínica, até procurando anticoncepcional ou pedindo dúvidas quando pode ser aplicado. Pessoal, eu não recomendo a aplicação do anticoncepcional, e muito menos quando a cadela ou a gata esteja no cio, tá bom? Porque o que vai acontecer? Vai dar uma desregulação, ela pode criar uma infecção de útero, ou podem os filhotinhos, se ela já tiver, que às vezes eu vejo pessoas fazem a cadela ou a gata já está prenha, pode dificultar o nascimento, tá? Então vamos sempre lembrar que a castração é o melhor remédio, tá? Faz a castração, pronto. Senão você vai ter que ficar de mês em mês fazendo isso aí, e você está estragando a saúde do seu animalzinho, tá bom, pessoal? E quem ama, cuida, né? Então a gente sabe disso, tá bom? Um ótimo final de semana, nos vemos semana que vem. Um forte abraço a todos, até mais.
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5: Não deu para o árbitro brasileiro no fechamento do maior torneio de seleções do planeta. A FIFA definiu os nomes que vão comandar os confrontos decisivos deste final de semana e, infelizmente, o Wilton Pereira Sampaio ficou de fora. Para o grande duelo de domingo entre Espanha e Argentina no MetLife Stadium, o escolhido foi o esloveno Slavko Vintic. Ele terá a responsabilidade de conduzir a disputa pelo troféu mais cobiçado da Terra. Já a decisão do terceiro lugar, que acontece no sábado em Miami, entre França e Inglaterra, terá uma arbitragem sul-americana. O venezuelano Jesus Valenzuela foi o escalado para comandar o clássico europeu. Eu sou Melina Calduro, de Nova York, para o Acaerte em Campo.
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7: Muito bem, uma excelente sexta-feira para você que se liga na programação dela, que está há mais de 15 anos com você, Oeste FM, Iporã do Oeste, Santa Catarina, emissora afiliada à Rede Peperi de Comunicação, feita para você, alegria da nossa gente. Estúdios nos altos da Gustavo Fetter, aqui em Iporã do Oeste, centro.
13: Gostosa de ouvir.
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2: Bom dia, Cristian.
0: Oi.
2: Toca aí a música Rosa Vermelha.
0: Uhum.
2: Elija. Tem um vento louco aqui em Santa Helena. Deus, não dá nem pra ir fora.
0: É, essa semana eu cortei meu cabelo pra ele ficar curtinho e não despentear, porque é um vento de despentear cabelo, né? Com certeza. 10h13.

0: daqui a pouco, no, na pedida do ouvinte lá de Rodeio Bonito, vai ter Banda Estrela Azul cantando, vai também ter aí Calmon, vai ter Blue Star, enfim, nossa manhã de sexta-feira está aí com 10 e 16 e a loja Baques é o lugar certo para quem procura exclusividade, qualidade e ótimo atendimento. 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
0: Agora 10 horas 21 minutos. Informação na manhã com o Vilmar. Bom dia, Vilmar.
9: Muito bom dia, Christian. Bom dia, ouvinte que nos acompanha na manhã desta sexta-feira. Pois o secretário municipal de saúde do município de Santa Helena participou recentemente de um dos maiores congressos nacionais, o Congresso Nacional do Conasems. E juntamente com demais representantes da administração municipal de Santa Helena. E para falar sobre esse assunto, eu converso agora com o próprio secretário municipal de saúde do município de Santa Helena, Sérgio. Inácio Burri. Secretário, um evento importante a nível nacional e que o município foi representado através da sua pasta. Seja muito bem-vindo à Rádio Oeste, bom dia.
10: Bom dia aos ouvintes, à população do nosso município e à população regional. Exato, nós participamos do Congresso Nacional do Conasems, que é encontro de todos os secretários do Brasil inteiro, então teve mais de 13 mil juntamente com profissionais da área de saúde, juntamente com os secretários. Então, Santa Catarina esteve presente com mais de 130 secretários. Ah, é uma experiência única, né? Porque você troca experiência dos outros estados, que é bom de outro estado, de outros municípios. Então, o tema é aqui tem SUS, né? Então, troca de vários trabalhos que foi feito de outros municípios. Então, a gente pode trazer nossa região, nosso município. Juntamente com isso, teve o pessoal do Ministério de Saúde, tirar dúvidas, nós fomos aqui com a contadora, mais profissionais da área da saúde, mais técnicos. Então foi assim um aprendizado muito importante para a gente poder usar aqui na nossa unidade aqui.
9: Essa foi a 39ª edição do Congresso Nacional da Conasems. E o que foi debatido lá foram temas como atenção básica, direito sanitário, vigilância em saúde, também governança interfederativa. O que que isso impacta da busca desse conhecimento para aplicação no município e a nível de região também, secretário?
10: A busca de conhecimento é porque hoje tem muitas regras, né? E tu tem que seguir mais ou menos as regras que vem e as tabelas que vem pelo SUS, a questão de recursos para o município, o que vem do governo federal, os índices, então toda a área que o SUS atua, né? O Ministério da Saúde. Então, isso vale muito a experiência para aplicar em nosso município regional. Na minha opinião, secretários e profissionais de saúde deviam participar em todos os congressos, que nem tem o COSEMS de Santa Catarina, faz congresso ano que vem em Criciúma, e também no CONASEMS. Então, a troca de experiência é muito importante, e junto com isso ainda tu fala com vários profissionais da área da saúde, né?
9: A programação também contou com a 21ª Mostra Brasil Aqui Tem SUS, que foi um espaço dedicado ao compartilhamento e à valorização de experiências exitosas, enfim, nesse processo.
10: Exato. O nosso município não fez trabalho, né? Mas agora teve trabalhos aqui de Santa Catarina, dois trabalhos que foram contemplados, né? Então, trabalhos que as unidades vêm fazendo, é um projeto que é feito e o município de Santa Helena tá com a ideia pro ano que vem participar com o projeto, né? Para isso, você tem que ir participar para poder mais ou menos seguir o ritmo e tentar fazer um projeto, uma novidade. O projeto é uma novidade que você pode atuar dentro da unidade, dentro do SUS. Então, experiências novas que vem dando certo. Isso que é muito importante.
9: Perfeito. Secretário, levando em conta que o objetivo do Congresso Nacional do Conasems é promover a troca de conhecimentos e, enfim, boas práticas, qual a mensagem que fica para o munícipe e para quem nos ouve?
10: A mensagem é que a gente sempre vai, a gente até sente por sair, por às vezes dar problemas, a pessoa pensa assim, vou no congresso desse, mas é de muita importância, é uma experiência que você adquire para a população do nosso município. Então, para o bem-estar, para melhor atendimento à nossa população. Então, esse congresso é para isso.
9: Eu conversei com o secretário municipal de saúde do município de Santa Helena, Sérgio Inácio Burri, do jornalismo repórter Vilmar de Souza, para o posto Cooper Fronteira Sul, abastecimento 24 horas.
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12: Oi, bom dia, manhã bem caprichada. Casal aqui de Catarina Petri de Ervalzinho, São João Deste, aqui domingo 19, estamos completando 50 anos de casado.
0: Ok.
12: De preferência, se for uma música do Padre Márcio. Do padre, né?
0: Uhum.
12: Um abraço.
0: Beleza, vamos tentar trazer uma na manhã de hoje. Sexta-feira, abraço também pro seu Edmar Negri, de Rodeio Bonito, Rio Grande do Sul, pediu e a gente vai relembrar Banda Estrela Azul, lá de 1997, e a canção intitulada Encontro Marcado. Hoje é sexta-feira, 17/7, 10:26, céu de

0: Bom dia, podia me fazer um favor? Preciso de uma cuidadora de idosa no Hospital de São Miguel do Oeste. O contato é o 99128-0075. O pessoal tá precisando de uma cuidadora de idosa no Hospital Regional aí de São Miguel do Oeste. O WhatsApp é o 99128-0075. Se você não conseguiu pegar o telefone, chama a gente que a gente repassa o contato do ouvinte. 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
1: Bom dia, Cristian.
0: Oi.
1: Meró da música com Calmão, Ângelo Mio. Era e seu daqui de Porã. Agradeço se eu for atendido. Que nós tenhamos um bom dia.

0: 94,5, agora são 10 horas mais 35 minutos.
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0: Vamos direto à Central de Jornalismo, agora Arley Silveira na programação dessa sexta-feira. Bom dia, Arley, qual informação você nos traz na manhã de hoje?
2: Muito bom dia, Christian. Bom dia, ouvinte. São João do Oeste finaliza os preparativos para a abertura da Semana Alemã, a Deutsche Woche, que começa amanhã. O trabalho envolve a ornamentação do ginásio municipal, da Praça da Matriz, da paróquia e de outros espaços públicos que receberão a programação do evento. De acordo com a servidora municipal responsável pelo setor de urbanismo, Rose Staub, as equipes concentram esforços nos últimos detalhes da decoração e da limpeza dos locais que receberão moradores e visitantes. O ginásio contará com ambientes temáticos e espaços preparados para registros fotográficos. Já a praça e o entorno da igreja também receberam ornamentação alusiva à cultura germânica. A limpeza dos espaços públicos e dos banheiros continuará durante o fim de semana para garantir boas condições durante a programação. Rose Staub destaca ainda que o setor de urbanismo procura conciliar inovação e responsabilidade com os recursos públicos. Segundo ela, grande parte da decoração é produzida com o reaproveitamento de material utilizado em anos anteriores. A servidora reforçou que o trabalho busca oferecer um ambiente acolhedor para os visitantes e representar o cuidado do município com a organização da Semana Alemã, Christian. Da Central de Jornalismo, repórter Arley Silveira para o Sicoob.
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15: 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Será no dia 23 de julho, quinta-feira, às 19 horas, no ginásio da comunidade. 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Bom dia pro seu Ambrósio Weber. Está querendo ouvir? A gente traz uma do Monte Carlo. 10 horas, 42 minutos, 24 graus é a temperatura.

0: A música Hip Hip tocou na programação da West. 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
1: Bom dia. É o Chapolin Colorado.
0: Fala!
1: Temos meio de folga hoje. Temos cantando a rádio, na tua rádio, nota 10 pra nós aí, ó. Podia mandar uma música pra nós aí. Manda pra todas as gurias das Uber, que trabalham com Uber de noite. Manda aí, ó. Aceita que dói menos. Beleza? Um abraço, fica com Deus aí, meu.

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4: 10h55, este show da manhã, segunda parte. Uma excelente sexta-feira, um bom fim de semana pra você.

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Hoje é sexta e amanhã, sábado à noite, já tem programa? Vai ser calor, vai ser aquele clima pra sair, pra curtir a vida, né, Lamontana?

0: 11:02.
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0: 11 horas 8 minutos.
10: Bom dia, grande Kaiser.
0: Oi.
10: Sextou, né?
0: Isso aí, né?
10: Viu, hoje o Loura não tá fazendo costela, hoje temos uma galinhada, pra variar um pouquinho.
0: É bom, né? Que nem aquela música do São Marino, arroz com feijão enjoa, sempre é bom algo diferente, né?
10: Mas um bom dia todo pra vocês aí, pros ouvintes, e a música, se possível, com os Montanari, vai por mim.
0: Uhum.
10: Um abração aí, tá tudo certo, uma semana legal, de muito trabalho, só agradecer. Um abraço aí, Caio.

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102,5, 11 horas mais 16 minutos. É, aqui a velocidade do vento aqui por nossa região, marcando por volta aí dos 30 km por hora, né? Bastante vento, às vezes dando umas rajadas mais fortes até. 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
0: Aqui tem alegria, aqui tem Blue Star.

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Pra finalizar, a Química do Amor, Banda Sétimo Sentido, e antes tem a Banda Exemplo de Nova Petrópolis e o Botafogo no Rio. Uma excelente sexta-feira, um excelente final de semana que promete que de bastante calor. 11:29, bom dia!

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0: Informativo Hospitalar de Iporã do Oeste, última atualização, 7 internados, uma alta. Em descanso, 7 internados, nenhuma alta. Na ala de saúde mental, 20 pacientes. Em Mondaí, 4 internados e uma alta. Na ala de saúde mental, 20 pacientes. 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
4: 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Utilidade pública.
0: Nota de agradecimento. A família Juver agradece com profundo carinho todas as manifestações de solidariedade, fé e conforto recebidas pelo falecimento de nossa querida Marta Velchen Juver. Nossa gratidão se estende a todos os familiares, amigos, vizinhos e a comunidade que estiveram ao nosso lado neste momento de dor. Agradecemos a presença de todos que participaram da despedida dos três dias de terço, que enviaram mensagens, fizeram orações, ofereceram palavras de conforto e demonstraram seu carinho e respeito por nossa mãe, avó, bisavó e esposa. Agradecemos de forma especial ao Corpo de Bombeiros, à equipe do Hospital Nossa Senhora das Mercês e da Unidade de Saúde do município, aos ministros, lideranças da comunidade, aos cantores, aos que prepararam as celebrações e a todas as pessoas que, de alguma forma e maneira, ajudaram e ampararam durante esses dias tão difíceis. Marta foi uma mulher de fé, de trabalho e de amor à família. Dedicou sua vida ao cuidado do lar, da comunidade e de todos que faziam parte de sua caminhada. Deixou como maior herança seus exemplos de simplicidade, generosidade, força, dedicação e amor à vida. Seu sorriso, suas histórias e seu cuidado com as flores e sua confiança em Deus permanecerão vivos na lembrança de todos que tiveram o privilégio de conhecê-la. Embora a saudade seja imensa, encontramos conforto na certeza de que sua missão foi cumprida e de que seu amor continuará presente em cada um de nós. Seu legado seguirá vivo em sua família e em todos aqueles que compartilharam de sua amizade e convivência. Convidamos parentes, amigos e toda a comunidade para participarem do culto de sétimo dia, que será realizado domingo às 9 horas da manhã na comunidade de São Lourenço. A presença e as orações de todos serão um gesto de carinho em memória de Marta e de apoio à nossa família. Que Deus abençoe e recompense a cada pessoa que esteve ao nosso lado neste momento. Nossa eterna gratidão. A Secretaria Municipal de Agricultura, e Meio Ambiente de Descanso informa que estão abertas até o dia 30 as inscrições para o programa de castração e microchipagem de cães e gatos. As inscrições serão realizadas na Secretaria de Agricultura no período da manhã, das 7h30 às 11h. É necessário apresentar CPF, comprovante de residência e, para quem se enquadrar, comprovante de cadastro único. Cada CPF poderá inscrever até 3 animais. Terão prioridade famílias cadastradas no cadastro único, animais de rua, animais resgatados por grupos de protetores do município, cães da raça Pitbull e suas cruzas. Os animais devem ter no mínimo 4 meses de idade. As vagas são limitadas e a inscrição não garante a realização da castração, pois a seleção seguirá os critérios estabelecidos pelo programa. 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
1: Olá, muito bom dia. 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Olha, nesta entrevista de hoje eu recebo aqui nos estúdios a vereadora do MDB, Cristiane Basso, a Cris Basso. Ela assumiu uma das 9 cadeiras do Legislativo Municipal a partir do mês de junho recente, ocupando vaga deixada pelo então vereador, professor Nereu Bart, que foi convidado pelo prefeito para assumir a pasta da educação. Cris Basso se une à também mulher vereadora Astéria Kiss no Legislativo, aumentando o time feminino. Prazer tê-la aqui. Foi surpresa, vereadora, esse convite assim não esperado? Bom dia.
2: Bom dia, Laércio. Bom dia, Rádio Vintes. Com certeza foi uma surpresa. Também será um grande desafio.
1: Também és agente de saúde, faz visitas. Esse trabalho daqui a pouco te ajuda? Há muitas sugestões que vêm dali das pessoas?
2: Sim, há 11 anos que eu faço parte, que eu trabalho na saúde, que eu sou agente comunitário de saúde. Então, assim, agora eu percebo como vereadora, as pessoas me procuram mais ainda. Então, nas visitas nas casas, posso ouvir o anseio da população, buscando soluções junto ao poder público.
1: E quais são essas demandas que chegam nessas visitas? Vereadora, coisas do tipo, deu problema na iluminação pública.
2: Isso, mais iluminação pública, quebra-molas, brinquedos em algumas pracinhas para as crianças.
1: Sim, e essas reivindicações, como é que você avalia elas? Está sendo importante?
2: Está sendo importante, porque assim posso ouvir os anseios das pessoas e junto ao poder público buscar soluções.
1: Legal. E na Câmara, como é que está o ambiente? Assim, você foi bem recebida?
2: Sim, na Câmara foi muito bem recebida. Temos um grupo de vereadores dispostos a buscar melhorias para o município, para promover o crescimento e o desenvolvimento do município de Iporã do Oeste.
1: Sim, e deixa eu entrar num assunto sobre essas novidades que surgem no trânsito, veículos propelidos que estão chegando com tudo, pela sua agilidade, economia, praticidade, tudo isso e muito mais. A gente percebeu recentemente um caso que chamou muita atenção, de uma senhora dirigindo um triciclo, né, ao longo da Gustavo Fetter, proximidades aí do posto Boa Viagem. Imagens repercutiram nas redes sociais, a gente recorda. Ela dirigia de forma bastante lenta, com pouca velocidade, causando congestionamento. O nosso jornalismo buscou algumas informações, inclusive contigo também, porque eu tinha conhecimento de que essa senhora tinha te procurado sobre como é a lei, enfim, e no ponto de vista legal, ela está correta. No entanto, como é que esse tema, ele não tem passado propriamente na Câmara, mas algum vereador tem se manifestado em redes sociais. Qual é a sua opinião, vereadora, diante disso? Porque os veículos propelidos é uma realidade, né?
2: Com certeza, é uma situação que temos que encarar como realidade daqui para frente. Então, acredito que o poder público precisa regulamentar o uso desses veículos para evitar acidentes e também preservar vidas. Precisamos, então, unir esforços entre poder público e sociedade para conscientizar e promover a acessibilidade desses veículos. O caso recente que gerou muitos comentários, então, é a realidade de inúmeros casos que passam despercebidos. A solução mesmo, eu acredito que seja regulamentar conforme o Código Brasileiro de Trânsito.
1: Ou seja,
2: porém, isso tudo não é resolvido da noite para o dia. Para isso, precisa criar uma norma sem efeito. Ou seja, o objetivo não é punir, e sim regulamentar.
1: No ponto de vista legal, ela estava certa no trânsito, não?
2: Sim, Laércio, ela estava conduzindo o triciclo de forma correta. Porém, ela poderia ter usado o bom senso, ter ido mais para o lado, de dado espaço para os outros veículos circularem.
1: É, eu também acho que essa talvez teria sido a melhor ou mais conveniente atitude, mas, no entanto, respeitemos que ela estava no seu direito. Até procurei ela para uma entrevista. Fora do ar, ela me disse, entre outras coisas, que ela entende, né, dessa repercussão, mas achou que não era necessário todo este alarde que se criou, né, que eu acho que ela tem razão também, mas é apenas o gancho para a gente explanar sobre essa chegada e não tem volta desses chamados veículos propelidos. O mais importante, vereador, eu acho, é que nós já tivemos audiência pública, já conversei com comandante da Polícia Militar e outras forças de segurança mais para mobilizar a comunidade, pais ou responsáveis, principalmente quando crianças e adolescentes que fazem uso de patinetes e outros mais, a importância da orientação.
2: Com certeza, a orientação é muito importante para a prevenção de acidentes. E todo cuidado no trânsito é importante. Mas é uma situação que vamos ter que nos adequar.
1: Nos adequar. Bom, estou conversando com a vereadora Cris Basso, segunda mulher na Câmara Municipal de Vereadores desde o mês de junho, aqui em Iporã do Oeste. Se eu te pedir o papel da mulher enquanto vereadora, ser vereadora?
2: Em primeiro lugar, ser vereadora é mais que um cargo, é uma missão. É um compromisso de estar lado a lado na população, ouvindo as necessidades, buscando melhorias. Como mulher na política, eu sei dos desafios diários, mas acredito muito na força feminina, porque a mulher, ela tem um olhar mais humano, mais cuidadoso, transformador.
1: Que legal. Bom, já tem conversado com a Astéria também sobre esse papel da mulher, vocês duas representando as mulheres aí na Câmara?
2: Sim, Laércio, conversamos muito, inclusive ela achou muito bom esse de eu estar assumindo na Câmara, que agora então são duas mulheres, juntas podemos unir mais forças com outras mulheres também para estar representando as mulheres do município.
1: Muito bem, é um momento também histórico, duas mulheres na Câmara de Vereadores aqui de Iporã do Oeste. Enquanto participação popular nas sessões, as chamadas reuniões da Câmara, e isso é não só aqui, a presença é muito pouca, a participação popular, não é?
2: Com certeza, o povo participa muito pouco nas sessões. A população deveria participar mais para entender o que está acontecendo, projetos.
1: Sim, e a próxima reunião é na segunda-feira?
2: Isso, próxima segunda.
1: E não são só essas reuniões o trabalho do vereador, não é?
2: Isso, não é somente segundas-feiras participar das sessões. A gente se reúne para reuniões. Como eu fiquei com a parte do Nereu, eu assumi a comissão, então, de finanças, legislação, justiça e redação final. Então a gente se reúne diversas vezes durante a semana, onde a gente tem reuniões, discute projetos. Em síntese, então, para imaginar que a maioria acha que o vereador só se apresenta segundas e noites na sessão. É um trabalho diário.
1: Muito bem. Bom, a pauta não tens ainda para segunda-feira ou por altos assim, o que deve passar na sessão dessa segunda-feira?
2: A pauta de segunda seria do projeto Sim Santa Catarina e daquele evento tradicionalista do Clube do Cavalo.
1: Por fim, mais algo a dizer, vereadora?
2: Eu convido então aos cidadãos de Iporã do Oeste então a acompanhar meu trabalho, cobrem, ajudem a fiscalizar. Juntos somos mais fortes e com certeza iremos construir um futuro melhor para a nossa cidade.
1: E continuará atendendo como agente de saúde as reivindicações das pessoas, que são as mais diversas, né? Surgiu alguma família que tem alguma reivindicação, pode passar ali no momento da visita também.
2: Isso aí.
1: Muito obrigado, quero te desejar boa sequência e trabalhos aí na Câmara de Vereadores, Cris.
2: Eu que agradeço o espaço e espero que as pessoas contem comigo sempre.
1: Muito bem, conversei com Cristiane Basso, a Cris Basso, que desde o mês de junho assumiu uma das 9 cadeiras na Câmara Municipal de Vereadores. Como todo mundo sabe, ela é do MDB, suplente, ocupou espaço deixado pelo então vereador professor Nereu Bart, que assumiu a pasta da educação no município de Iporã do Oeste. Agora são duas mulheres, além da Astéria Kist, a Cris Basso, representante das mulheres na Câmara Municipal de Iporã do Oeste. O Essa Entrevista volta na segunda-feira.
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4: Oi!
1: 12 horas, prévia do PIB do Banco Central mostra crescimento de 0,1% em maio. Alesc aprova lei que dá incentivos financeiros para abate de javalis. Coordenador Municipal da Defesa Civil de Prodeste apresenta investimentos. Proerd forma 76 alunos e completa 24 edições em São João do Oeste. Mondaí abre rotas alternativas para evitar isolamento de comunidades ribeirinhas. Veículos doados pela Receita Federal serão incorporados ao patrimônio do município de Belmonte. São João do Oeste conclui decoração para a abertura da Semana Alemã, que acontece amanhã. Jovem é preso com arma de fogo na 163 e a polícia prende condenado por estupro de vulnerável. Estes e outros são os destaques do Globo em Foco da Rádio Oeste, que começa agora. O tempo em Iporã do Oeste, no extremo oeste de Santa Catarina, é de sol com fortes ventos. A previsão para as próximas horas é de sol. A mínima das últimas horas foi de 20 graus. A temperatura pode chegar a 27 graus. Agora, na Central de Jornalismo, na Rádio Oeste, os termômetros registram 27 graus. Umidade relativa do ar, 56%. De acordo com o Banco Central, o dólar começou o dia cotado em R$5,12. O euro está valendo R$5,85. E o peso argentino cotado em 0,0034. O ministro das Relações Exteriores da China, o Wang Yi, e seu homólogo paquistanês, Rishak Dar, defenderam um cessar-fogo e a retomada do diálogo entre os Estados Unidos e o Irã. A informação foi divulgada pelo ministro das Relações Exteriores chinês, citando conversas entre os ministros realizadas em Xangai nesta quinta-feira. Wang também pediu que todas as partes cumpram seus compromissos e respeitem o memorando de entendimento sobre o cessar-fogo. O documento estabeleceu a interrupção das hostilidades entre os Estados Unidos e o Irã e abriu um prazo para negociações sobre temas como segurança regional, navegação no Estreito de Hormuz e sanções econômicas. O presidente dos Estados Unidos, Donald Trump, alegou que a China interferiu nas eleições americanas de 2020, que ele perdeu para o candidato democrata Joe Biden. As alegações de Trump, atribuídas sua derrota a uma suposta fraude nas urnas em 2020, já vem de longa data. Foi sob esse argumento que seus apoiadores invadiram o Capitólio em 2 de janeiro de 2021, quando o Congresso referendaria os resultados eleitorais. A China rejeitou nesta sexta-feira as acusações do presidente Trump. Em resposta, o Ministério das Relações Exteriores chinês afirmou que as alegações não têm fundamento e reiterou que o país segue uma política de não intervenção nos assuntos internos de outras nações. 3 pessoas morreram, 76 foram afetadas nesta quinta-feira no Chile em meio a uma tempestade com fortes chuvas, ressacas e ventos que atingem 10 a 16 regiões do país. O temporal no Chile, que começou na tarde de quarta-feira, se estenderá pelo menos até domingo, deixando ainda 5 feridos, a maioria no sul do país. Uma das vítimas que morreu com a queda de uma árvore enquanto trabalhava na remoção de escombros de uma rodovia. Outra ao cair de um telhado enquanto limpava calhas. A terceira morte no Chile ocorreu por carga elétrica em um poste de energia. 12:03 a seguir, entre outros destaques do Globo em Foco da Rádio Oeste, prévia do PIB do Banco Central mostra crescimento de 0,1%. 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
5: O Tribunal Superior Eleitoral oficializou uma parceria com as principais plataformas digitais e de forma inédita com as maiores desenvolvedoras de inteligência artificial do mercado. O presidente do TCE, ministro Nunes Marques, reuniu-se com as empresas para traçar estratégias e coordenar ações conjuntas e combate ao discurso de ódio e à propagação de notícias falsas durante o período eleitoral. O encontro com representantes do setor de tecnologia resultou na assinatura de memorandos de entendimento e termos de cooperação que visam estruturar ações conjuntas contra a propagação de notícias falsas, com foco especial nos desafios trazidos pelas ferramentas de geração de conteúdo por IA, ou seja, inteligência artificial. O ministro do Desenvolvimento, Indústria e Comércio, Márcio Elias Rosa, afirmou nesta quinta-feira que 18% das exportações brasileiras para os Estados Unidos serão afetadas com o novo tarifaço imposto pelo governo Donald Trump contra os produtos do Brasil. De acordo com Rosa, o percentual tem como referência as exportações do Brasil para os Estados Unidos em 2024 e corresponde a US$7,4 bilhões na balança comercial entre os dois países. Segundo Márcio Elias Rosa, se for considerado o ano de 2025, A participação dos setores atingidos nas exportações cai para 15%, aos 5 bilhões de 800 mil dólares. O ministro lembrou que o novo tarifaço entra em vigor no próximo dia 22 de julho. O índice de atividade econômica divulgado pelo Banco Central do Brasil nesta sexta-feira mostrou expansão de 0,1% em maio na comparação com o mesmo mês anterior, ou seja, com o mês anterior. O resultado é considerado marginal porque representa uma variação muito pequena, sensível, sugerindo que a atividade econômica ficou praticamente estável no período. O cálculo é feito apenas após ajuste sazonal, ou seja, uma forma de comparar períodos diferentes. O resultado representa a desaceleração em relação a abril, quando houve uma alta de 0,4%. Também foi segundo mês seguido de variação positiva no indicador, embora muito pouco. A indústria teve alta de 0,4% e o setor de serviços teve crescimento de 0,1%. 12 horas 8 minutos a seguir, entre outros destaques do Globo em Foco da Rádio S. Alesc aprova lei que dá incentivos financeiros para o abate de javalis.
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pagamento será destinado a pessoas físicas e jurídicas cadastradas nos órgãos ambientais e com a autorização do proprietário, caso a captura seja realizada em propriedade privada. A caça de javalis no Brasil é a única caça legal vigente à lei, sendo permitida exclusivamente para o controle populacional, e multiplica muito esse tipo de animal e faz um estrago principalmente em lavouras, prejudicando o agronegócio. O FIES, programa do governo federal que financia vagas para estudantes em instituições de ensino superior privadas, está com 1.587 vagas em Santa Catarina para o segundo semestre. As inscrições podem ser feitas até as 11 horas e 59 minutos de hoje. Então, agora há pouco encerrou este prazo. No portal Acesso Único, onde é possível consultar os cursos e as instituições. O processo de inscrição é gratuito. Por meio do FIES é possível usar a nota do Exame Nacional do Ensino Médio para pleitear um financiamento das mensalidades de uma instituição de ensino privada. E a Federação das Indústrias do Estado de Santa Catarina manifesta preocupação com a nova sobretaxa dos 25% impostos pelos Estados Unidos a produtos brasileiros no chamado segundo tarifaço. Estudo da Federação mostra que 54,5% da pauta exportadora do Estado será afetada com as novas alíquotas. Na avaliação da Fiesc, dada a magnitude da negociação, expectativa de que o governo federal compreenda que este não é o momento de acionar mecanismos como o da reciprocidade tarifária, que pode agravar ainda mais a situação. A Fiesc salienta que o segundo tarifaço deve repetir os efeitos negativos da primeira elevação das tarifas, quando as exportações catarinenses para os Estados Unidos recuaram 38% e o Estado deixou de arrecadar 7.600 postos de trabalho ou gerá-los. 12 horas, 14 minutos a seguir, entre outros destaques do Globo em Foco da Rádio S. Coordenador da Defesa Civil apresenta investimentos. Proerd forma 76 alunos e completa 24 edições em São João do Oeste. Mondaí abre rotas alternativas para evitar isolamento de comunidades ribeirinhas. Veículos doados pela Receita Federal serão incorporados ao patrimônio do município de Belmonte. E São João do Oeste conclui a decoração para a abertura da Semana Alemã, que acontece amanhã. 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

0: 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Doze horas, 17 minutos. A Administração Municipal de Prado S apresentou na noite de ontem um balanço das ações desenvolvidas e dos investimentos realizados, além de projetos previstos para o futuro no município. O encontro ocorreu no Centro Educacional Adélio Marques, após uma série de 26 reuniões promovidas nas comunidades e bairros para levantar principais demandas da população. Durante o encontro de ontem, o prefeito Michel Bart detalhou a situação financeira do município e os investimentos. De acordo com os dados apresentados, o município ultrapassou a marca de R$1 bilhão em movimentação financeira. Num comparativo entre 2024 e 2025, o Bart destacou um crescimento superior a R$123.600.000, representando cerca de 13,5% de aumento somente no setor agropecuário. O prefeito também destacou a captação de mais de R$6 milhões em recursos junto a governos estadual e federal, além de mais de uma dezena de milhões em projetos protocolados. Entre os investimentos apresentados estão R$53 milhões em máquinas, R$567 mil para o transporte escolar, R$2 milhões arrecadados em leilão público e R$12 milhões em termos de fomento, além de outros recursos destinados ao desenvolvimento do município ao longo da atual gestão de praticamente 1 ano e meio. Segundo o prefeito Michel Bart, os encontros que foram realizados com a comunidade contaram com participação de todos os secretários. A proposta foi conhecer de perto a necessidade de cada localidade, elaborando soluções a partir dessas demandas. Em São João do Oeste, 76 alunos receberam na tarde de ontem o certificado de conclusão do Programa Educacional de Resistência às Drogas e à Violência, o PROERD. A cerimônia ocorreu no ginásio do Centro Educacional São João do Oeste, reunindo policiais militares, autoridades, profissionais, forças de segurança com corpo de bombeiros e outros, pais, familiares e também representantes de empresas parceiras. A formação envolveu estudantes do Centro Educacional São João do Oeste e do Centro Educacional Cristo Rei. Esta foi a 24ª edição do PROERD no município, que já contabiliza 2.044 estudantes formados. O curso foi coordenado pelo cabo da Polícia Militar, Odenir Dio, e durante as atividades os alunos participaram de debates e orientações sobre bullying, respeito às diferenças, tomada de decisões positivas e o fortalecimento da convivência entre famílias, escola e polícia militar. Nessa semana, idêntica formação ocorreu com 110 crianças do PROERD em Iporá do Oeste. A representante de São João do Oeste, integrante do grupo de idosos das quintas-feiras da cidade, Herta Terezinha Espor, de 80 anos, foi eleita rainha do centenário de Porto Novo durante o evento realizado na última semana em Itapiranga, programação que reuniu de idosos de toda a região, os 4 municípios do Porto Novo, do centenário da colonização. O coordenador da terceira idade de São João do Oeste, a Loiva Hoff, disse em reportagem que a programação teve 4 dias de muita diversão e atividades. O encontro incluiu resgate de canções antigas, jogos de mesa, a mostra de culinária com mais de 200 receitinhas do tempo da vovó e no encerramento o desfile e escolha então da rainha, seguida de um belo baile da terceira idade. São João do Oeste finaliza os preparativos para a abertura da Semana Alemã a Deutsche Woche, que será amanhã. O trabalho da abertura envolve a ornamentação do ginásio municipal, da praça, da matriz, da paróquia e outros espaços públicos que recebem a programação de 8 dias da Semana Alemã. De acordo com a servidora municipal responsável pelo setor de urbanismo, Rose Stout, as equipes concentram esforços nos últimos detalhes da decoração e da limpeza dos locais que vão receber moradores e visitantes. O ginásio Valmeyertal contará com ambientes temáticos e espaços preparados para registros fotográficos. Já a praça e o entorno da igreja também recebem ornamentação alusiva à cultura germânica. A limpeza dos espaços públicos e dos banheiros continuará durante o fim de semana para garantir boas condições durante a programação. Rose Staub, responsável pelo setor de urbanismo de São João do Oeste, conta que nesse ano o município manteve a proposta de inovar a decoração. Conforme a servidora, a parte da ornamentação utiliza sempre cores no azul e branco, inspiradas na Bavária, região alemã considerada berço da Oktoberfest. A mudança busca apresentar novos elementos culturais ao público e renovar a identidade visual da festa, sem deixar de valorizar as tradições da colonização alemã. Rosenthal destaca ainda que o setor de urbanismo procura conciliar inovação e responsabilidade com os recursos públicos. Segundo ela, grande parte da decoração é produzida com o reaproveitamento de materiais já utilizados em outras edições. Ela reforça que o trabalho busca oferecer um ambiente acolhedor para os visitantes representarem o cuidado com cuidar o município para organizar a Semana Alemã. No Globo em Foco de amanhã, traremos toda a programação da abertura do sábado da 16ª Deutsche Woche de São João do Oeste. A Câmara de Vereadores de Belmonte realizou ontem a última sessão ordinária antes do recesso do Legislativo, previsto para ocorrer entre os dias 20 e 31 de julho. Entre os principais projetos da pauta estiveram a incorporação do patrimônio ao patrimônio público do município, veículos doados pela Receita Federal. Segundo a presidente da Câmara de Belmonte, vereadora Érica Ângela Belmonte, a proposta autoriza a inclusão dos veículos no patrimônio público para que possam ser utilizados pelas secretarias municipais. Entre os bens recebidos estão dois caminhões, duas caminhonetes Chevrolet S10, um Hyundai HB20 e um Ford EcoSport. Conforme Érica Belmonte, alguns dos veículos têm baixa quilometragem e devem reforçar a estrutura de atendimento na administração municipal. Outro projeto de votação, antes do recesso, instituiu o auxílio alimentação para servidores da Câmara de Vereadores. A presidente destacou que o benefício será destinado exclusivamente aos 5 servidores do Legislativo e não aos vereadores. O objetivo, segundo ela, é reconhecer e valorizar esse trabalho dos funcionários da Casa Legislativa. Os dois projetos foram aprovados por unanimidade. Érica Belmonte, vereadora, presidente da Câmara de Vereadores de Belmonte, cita que o Legislativo entra em recesso conforme previsto no regime ou do regimento interno. Os trabalhos serão retomados no dia 3 de agosto com a primeira sessão ordinária do segundo semestre do ano. Em relação aos veículos incorporados, a vereadora informa que a definição sobre a distribuição entre as secretarias vai caber ao executivo, prefeito Jair Giambelli, com prioridade para atender demandas de transporte e deslocamento de servidores, execução de serviços, especialmente nas áreas da agricultura e obras, possivelmente. Em Mondaí, a Secretaria Municipal de Agricultura, Pecuária e Meio Ambiente iniciou a abertura e a recuperação de rotas alternativas para reduzir os impactos de possíveis enchentes associadas à previsão de um período de El Niño mais intenso nesse ano. Conforme o secretário Sidney Bassorice, em entrevista à Rádio Oeste, o objetivo desse trabalho é garantir o acesso às comunidades, evitar o isolamento de moradores e assegurar o transporte da produção agropecuária dessas regiões. Segundo Bassorice, o trabalho iniciou após vistoria em acessos secundários que existiam no passado, mas deixaram de receber manutenção por falta de necessidade. Ou seja, não eram usados esses trajetos. Sidney Bassorice informa agora ou reforça que a administração municipal de Mondaí decidiu reativar essas estradas como medida de prevenção.
1: Nos últimos meses eu andei fazendo umas vistorias, né, de acessos secundários que já existiam no passado, mas que foram deixados de dar atenção em virtude de não ter necessidade. Mas como agora a gente tem uma precaução, a gente quer se prevenir e o objetivo da administração é cuidar bem das pessoas, talvez desse ano de 2026 a gente não consiga fazer todas as rotas, mas a gente quer deixar a grande maioria delas com uma facilidade, com melhor acesso e também uma forma digna, né, de nas épocas que mais a gente precisa desses acessos, essas estradas elas têm que estar boas. Agora já estamos dando o primeiro passo, já estamos terminando a abertura de uma estrada que ela não era ativada, né? Então a gente vai reativar ela, já fizemos a abertura, começamos a romper as pedras para que depois a gente consiga fazer o cascalhamento. Então tudo isso vem num conjunto facilitando e buscando também com que nenhuma comunidade, nenhum produtor fique ilhado para que ele tenha acesso para conseguir buscar muitas vezes uma saúde, buscar escoar o seu produto de dentro da sua propriedade.
0: Conforme o secretário municipal de Agricultura, Pecuária e Meio Ambiente de Mondaí, Sidney Bassorice, Nesta primeira etapa, as prioridades são as comunidades de linha Catres e Ervas, consideradas mais vulneráveis por estarem em regiões ribeirinhas. O secretário explica que essas rotas não substituem o acesso principal, mas servirão como alternativa caso ocorram bloqueios provocados pelas cheias. A intenção é manter o deslocamento da população e o acesso a serviços essenciais. O secretário relata que o planejamento também contempla melhorias em trechos das linhas Bonitos e Antas, outras regiões sujeitas a alagamentos. De acordo com o Bassurice, a preocupação é preservar o escoamento na produção de leite, suínos e frangos. Ele afirma que a prioridade é investir em prevenção para que, se houver necessidade, o município disponha de estradas em boas condições alternativas e consiga atender as comunidades com mais rapidez e segurança. E o coordenador municipal da Defesa Civil de Prado Oeste, Oldair Schmidt, em entrevista à Rádio Oeste, trouxe números de investimentos e conquistas. Segundo ele, a aprovação e organização do plano de contingência do município acabou facilitando as aquisições, ou seja, a execução de diversos projetos. O documento, definindo através do plano de contingência, fez com que vários equipamentos fossem transferidos do estado para o município de Porã do Oeste. A aprovação viabilizou a elaboração, a aprovação de projetos para a construção de 9 pontes no interior, por exemplo, embora a execução tenha sido adiada em razão da reserva de recursos para possíveis emergências relacionadas também e a preocupação com El Niño. O Odair Schmitz, coordenador da Defesa Civil, disse que as novas estruturas e pontes serão construídas nas comunidades de Macucuzinho, Piraju, Taipa Alta, Barra Grande e no Pirapó. O objetivo é substituir pontes baixas e estreitas que ofereciam dificuldades para passagem de caminhões ou máquinas maiores. Odair Schmidt cita que inicialmente 3 obras seriam executadas de imediato, mas o cronograma também foi alterado por decisão do estado. Mesmo assim, os projetos permanecem aprovados e aguardam liberação dos recursos. O coordenador da Defesa Civil de Prado Oeste explica agora que a aprovação no plano de contingência do município permitiu a aquisição de vários equipamentos também, conforme ele descreve agora.
2: A gente, só para elencar também das conquistas que nós tivemos, então, da Defesa Civil em prol do aceite, né, do nosso plano de contingência e do trabalho que a gente fez, né? Então, nós tivemos a estação meteorológica, que tem em torno de um custo de uns R$30 mil, o caminhão pipa, que veio então para Iporã do Oeste também, com um valor de R$473 mil, então, um Jeep 4x4 que a gente utiliza para a Defesa Civil também, de R$184 mil, um drone de R$15 mil, uma televisão de R$55 mil e um notebook em torno de R$4.200. Então, somando 12 equipamentos que nós recebemos, são R$710 mil pelo menos, né? Juntando com os valores das pontes, né, que dos projetos feitos, então são em torno de R$3.200.000 em equipamentos, em materiais, em pontes, no caso, para Iporã do Oeste, né, que com certeza vai acontecer para frente aí.
0: Odair Schmitz, também secretário de saúde, mas na condição de coordenador da Defesa Civil, informou também que a partir de ontem de manhã já pode ser acessado em tempo real pela população local os dados da estação meteorológica instalada em Iporã do Oeste. Há um link que está disponível nas redes sociais, ou seja, no site da Prefeitura Municipal, pode-se ter mais informações. 12:31 a seguir, no bloco final do Globo em Foco desta sexta-feira da Rádio S. Jovem é preso com arma de fogo na SC-163 e a polícia prende mais um condenado por estupro de vulnerável. 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Doze horas 33 minutos, a Polícia Ambiental, Militar Ambiental, identificou na tarde de ontem a origem da poluição do Riacho Santa Fé em Santa Fé Baixa, interior de Itapiranga. Segundo o capitão da Polícia Militar Ambiental de São Miguel do Oeste, Tenente Alcenir Minúsculi, uma guarnição foi ao local, confirmou que o líquido que poluiu o riacho vem de uma propriedade agrícola próximo ao local. O capitão confirmou a produção de jornalismo que serão tomadas todas as medidas cabíveis em relação ao caso. Um homem de 27 anos foi preso por embriaguez ao volante na madrugada de hoje em São Miguel. A ocorrência foi registrada por volta das 3 horas da manhã, durante policiamento preventivo da Polícia Militar. Os policiais abordaram o GM Vectra e constataram sinais visíveis de alteração de capacidade psicomotora do motorista. Segundo a Polícia Militar, o condutor apresentava forte odor de álcool, fala arrastada, desequilíbrio e outros indícios de embriaguez. Ainda durante a abordagem, conforme a guarnição, ele resistiu à ação policial com chutes e empurrões contra os militares. O motorista foi submetido ao teste do etilômetro e o resultado apontou 0,78 miligramas de álcool por litro de ar expelido pelos pulmões, índice acima do limite previsto para caracterização do crime de embriaguez ao volante. O homem recebeu voz de prisão, foi encaminhado à delegacia de polícia civil. Um jovem de 20 anos foi preso na noite de ontem por posse irregular de arma de fogo de uso restrito em descanso. A ocorrência iniciou por volta das 9 horas da noite de ontem, depois que a Central de Operações da Polícia Militar de Descanso tem recebido denúncias de que um veículo fazia manobras perigosas, conhecidas como cavalo de pau, no distrito de Itajubá, interior do município. Durante o deslocamento, a guarnição localizou o automóvel, um Toyota Corolla, trafegando pela SC-163. O motorista foi abordado para fiscalização e no mesmo, ou seja, no carro, os policiais encontraram um revólver calibre 357 carregado com 5 munições intactas. A arma estava escondida atrás do porta-luvas. Segundo a Polícia Militar, o armamento não possuía a devida autorização legal. Diante do flagrante, o condutor recebeu voz de prisão pelo crime de posse irregular de arma de fogo de uso restrito e foi encaminhado à Delegacia da Polícia Civil da Comarca de São Miguel do Oeste para os procedimentos legais. A Delegacia de Polícia de Cunha Porã cumpriu ontem 2 mandados de busca e apreensão e prendeu em flagrante um suspeito de crimes cibernéticos, inclusive com possível utilização de criptoativos. Durante cumprimento das ordens judiciais, policiais também apreenderam dispositivos eletrônicos. A ação contou com o apoio técnico do Núcleo de Informática de Chapecó, da Polícia Científica de Santa Catarina, responsável pelo suporte na coleta e preservação das evidências digitais. As investigações prosseguem com o objetivo de esclarecer integralmente os fatos. E uma última informação. Um homem de 24 anos, condenado por estupro de vulnerável, foi preso na noite de ontem durante patrulhamento preventivo no bairro Salento, em São Miguel do Oeste. Após consulta aos sistemas de segurança, policiais constataram que havia uma ordem judicial em aberto expedida pela comarca de São Miguel do Oeste em razão de condenação pelos crimes de estupro de vulnerável e fornecimento de bebida alcoólica ou outro produto que possa causar dependência física ou psíquica a menor de idade. Diante da confirmação da ordem judicial, os policiais informaram o homem sobre a decisão e deram cumprimento ao mandado. Após voz de prisão, o condenado foi conduzido à unidade prisional avançada de São Miguel do Oeste, permanece à disposição da justiça para o cumprimento da pena. 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Boa tarde.

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5: 12 horas mais 44 minutos.
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5: 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A coordenação da 16ª Deutsche Woche de São João do Oeste convida a população regional para prestigiarem a partir de amanhã 8 dias de festa. A abertura acontece amanhã em São João do Oeste, da 16ª Deutsche Woche. São 8 dias de muita cultura, diversão e shopping. Vem aí o show de bola da Rádio Oeste para a Agropecuária Oeste e Super Veneza. Esse foi nosso comunicação.
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5: Faltando 12 para uma da tarde. Boa tarde, está no ar o Show de Bola da Rádio Oeste 94,5 e para o Oeste Extremo Oeste de Santa Catarina. 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E o nosso Rafael Cristiano. Rafael. Filho do vereador, né?
2: Isso.
5: Não, é o Eduardo.
2: O Eduardo Rec.
5: Rec. É convocado aí pelas seleções universitárias que vão representar a seleção brasileira no Pan-Americano. Boa tarde.
2: Isso aí. Jogos universitários, né? Na América Latina serão sediados semana que vem, né? Lima, no Peru. E aí a equipe da UNOESC, enfim, de Chapecó, UNO Chapecó, enfim, o Eduardo Rec, que já foi campeão aí pelo estado, pelo país também, e agora então convocado para a seleção, né? Vai representar o Brasil lá em Lima, no Peru. Daqui a pouco ele vai trazer mais detalhes sobre isso, né?
5: É verdade. Então aguardamos o contato dele. Bom, vamos lá. 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Né? O Agraziele está escrevendo aqui, estou ligada. Parabéns pro Eduardo, né? Gente nossa, o Eduardo. Né? Bom, vamos começar. Ontem tivemos definições do nosso futsal, né, Cristiano?
2: Exatamente. Ontem, então, a gente
5: e
2: teve
5: vôlei, né?
2: As semifinais, então, aí da categoria feminino do futsal. Vamos aos resultados. Então, aí, a equipe aí do Saturno acabou perdendo de 2-1 para o Cometa de Jacutinga. E o time aí da Amigas da Quadra perdeu, então, aí para a equipe do Fênix, né? Fênix venceu por 2-1, ambos de virada, né? E então agora a final está definida, né? Para este sábado. Hoje teremos mais jogos, hoje no Arthur Friedrich, as definições dos terceiros lugares no sênior, né? Sênior, feminino e masculino pelo futsal. Às 19 horas tem Grazio Engenharia contra Café Esporte Clube. Hoje às 19h50, então, pelo feminino, tem o Saturno contra Amigas da Quadra. Às 20h40, definição do terceiro lugar no masculino, né, categoria principal, Fluminense A contra Macucuzinho B. Voleibol feminino, final hoje 21h30 e vôlei masculino hoje às 22h20. Então, hoje à noite já sai campeões aqui em Iporã, Laércio.
5: Muito bem, amanhã a Oeste entra em quadra para contar todas as emoções. Já vamos ter a programação para amanhã, né? Estaremos transmitindo 3 jogos, as finais todas, praticamente, do futsal,
2: do
5: né?
2: Do futsal, é.
5: Claro. 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
10: Isso aí. Eu acho que nós temos o Rick no contato, é o 20, é o 98, final 98, tem uma ligação aqui. É.
5: Como é que recebes essa convocação que saiu ontem aí pro PAN, né, Eduardo? Boa tarde.
11: Boa tarde a todos que estão aí na escuta. Muito feliz, né? Felicidade de poder representar o Brasil numa competição a nível internacional, né?
5: E então, aí
11: muito feliz, né? Muito feliz pela convocação, assim.
5: Não poderia ser diferente. Então, logo a gente anunciou o teu nome aqui da convocação, já teve ouvintes manifestando e cumprimentando você. É, você está falando aonde agora? Está no litoral ou não?
11: Estamos em Itajaí hoje.
5: É, região portuária.
11: Itajaí.
5: Tá,
11: representando a UNOESC aqui no Jogos Universitários Catarinenses.
5: Muito bem. Tá com quantos anos, hein, Eduardo?
11: Eu tenho 22.
5: 22, pois é, tu já está na categoria adulto, claro. É, e como é que vai ser esse Pan-Americano? São muitos jogos, quando começa e onde vai ser?
11: O Pan-Americano vai ser na cidade de Lima, no Peru. A gente viaja na próxima sexta-feira, dia 24, se eu não me engano. E fica lá até no dia 2 de agosto.
5: Olha só, quero saber.
11: Elas são. Oi? É dividido em uma chave de 5 equipes, né? Não tem muitas equipes nesse ano. Mas, se eu não me engano, é Argentina, Colômbia, Equador e Peru.
5: Legal.
11: E aí, claro, o Brasil, né?
10: Christian. Muito bem, boa tarde, Eduardo. Christian aqui falando. O time que vai representar o Brasil pelo voleibol masculino é o time da UNOESC, porque eu vejo aqui que a equipe que está escalada para ir para Lima é da UNOESC. É isso, Eduardo?
11: Isso. No ano passado a gente jogou o Campeonato Universitário Brasileiro, os Jogos Universitários Brasileiros em Natal, no Rio Grande do Norte, e ficamos campeões lá. E aí, com isso, ganhamos a vaga então para jogar o Pan-Americano nesse ano.
5: O vôlei é aquele esporte diferente que você vai girando e fazendo várias funções. A tua função específica, o teu, digamos assim, destaque é qual?
11: Eu sou ponteiro.
5: Ponteiro, né?
11: Ponteiro. Recepção e ataque pela entrada de rede.
5: Legal. Olha, eu quero desejar, em nome do Departamento Esportivo da Rádio S, em nome da Rádio S, sucesso, boa viagem aí pro Peru, né?
10: Isso, e mantenha-nos informados também.
5: Mantenha-nos informados, inclusive com fotos que a gente vai repercutindo na rede aí, tá bom?
11: Com certeza, então. Valeu, obrigado a todos aí pelas energias. E vamos levar o nome de Porã do Oeste aí para o nível internacional aí.
5: Claro. Como é que é o nome da tua mãe, hein?
11: Sônia Baca.
5: A dona Sônia e o seu Mário, que é vereador aqui, né? Certamente bom estar te acompanhando. Um abração, querido.
11: Abraço a todos aí. Tchau,
5: abraço
11: tchau.
5: A todos. Sempre muito humilde e sempre a prontidão, nosso querido. Nós já falamos com ele, foi no ano passado, né,
10: Cris? Sim, em outras oportunidades pelo voleibol masculino, né?
5: É, exatamente. Bom, tá aí então nossa conexão direto com Itajaí, depois ele vai pro Peru, né?
10: Isso, Lima, Peru, capital do Peru.
5: Capital. 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Demais informações, Cristiano.
10: Amanhã, então, aqui em Iporã do Oeste, muitos jogos no Arthur Friedrich, a partir das 13:30. Vamos começar com a definição do terceiro e quarto no handebol masculino, handebol Iporã contra Grazio Engenharia, e no handebol feminino, definição do terceiro colocado, às 14:30, Iporã handebol contra Macucuzinho. Aí nós teremos as finais. Handebol masculino, primeiramente às 15:30, Gunners contra MP Team, e a final do handebol feminino às 16:30, handebol Iporã contra Masters. Aí haverá a solenidade de premiação do handebol feminino e masculino, e aí então a gente terá as finais aí no futsal, com transmissão da Oeste a partir das 17:30 aproximadamente, né? Lembrando, né, Laércio, a gente terá as transmissões aí somente por live, né?
5: É, exatamente. Mas isso. É porque tem os programas da tarde, né?
10: Isso. Às 17:30, então, o futsal feminino, Fênix contra Cometa de Jacutinga. 18:30, turma do 48 Legends contra Star Proteção Veicular, futsal sênior. E a final do principal do futsal, às 19:30, Grazio Engenharia contra Engetop Mecânica Lorenzetti. E aí, para finalizar, ainda tem a final do voleibol feminino, amanhã à noite, às 20:30, Grazio Engenharia contra Corações na Quadra. E aí se encerra um grande campeonato. Assim como o Jaipo, né, os Jogos Abertos de Iporã, o municipal aí de futsal, handebol, vôlei aqui de Iporã, integra muita gente, né? Até porque são vários times, várias modalidades. Então, mais um grande campeonato que se encerra, né?
5: Verdade.
10: Mas tem outros campeonatos rolando, como, por exemplo, futebol de campo sênior, que depois a gente comenta.
5: Claro, para Simon Artigos Esportivos, mais uma vez desejando boa sorte aos competidores. É reta final, é reta de decisões. 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
10: Pelo Regional de Futebol Veterano, promovido pela Liga, a gente teve um jogo ontem pela terceira rodada sendo realizado. A Harmonia de Guaraciaba venceu por 2-1 o Ouro Verde. A equipe de Iporã do Oeste, o Canarinho de Macucuzinho, amanhã joga em São Miguel contra o Guarani, 15h30, lá no Padre Aurélio Canzi. E domingo, a equipe do Aliança vai até Maravilha pegar o CRM. Domingo, 10 da manhã, esses são os jogos aí da terceira rodada. Aquele jogo da segunda rodada que não ocorreu por causa da chuva, Ouro Verde contra Guarani, vai ficar para quinta-feira da semana que vem, às 20 horas, lá no João Bareta.
5: Muito bem, esse é o nosso show de bola trazendo outras informações, 2 minutos por 1 da tarde, ainda não tem data definida para a final. De volta, que vai definir quem leva o caneco a Sérgio São João ou a DAF de Itapiranga.
10: Isso aí, o regional de futsal fica em aberto, até porque do esporte local aí de São João do Oeste, por exemplo, a gente não comentou mais nada, porque a partir de amanhã começa a Deutsche Woche, uma semana inteira de atrações, isso. Então o pessoal vai estar bastante ocupado com esse evento, né?
5: É legal.
10: Então, dá uma paradinha de uma semana e pouquinho aí o esporte de São João.
5: Vamos, né, ao futebol profissional também, vamos lá, ontem tinha rodada, os jogos do Campeonato Brasileiro, Cristiano.
10: Isso, Série A retornou após a parada da Copa, vitória dos mandantes. Botafogo venceu por 2-1 o Santos, Vitória venceu por 1-0 o Vasco. Chapecoense hoje em campo, 19h30, pega o Bahia fora de casa. Hoje Grêmio também, fora de casa, pega o Mirassol às 20.
5: A gente volta a falar disso também, mas domingo tem Argentina e Espanha, Espanha e Argentina.
10: Exatamente, 16 horas a grande final. Amanhã tem a definição do terceiro colocado, né, entre a França e a Inglaterra. Esse jogo será amanhã, 18 horas.
5: Até amanhã na Jornada Esportiva, Cristiano.
10: Até amanhã.
5: 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Vem aí o professor Douglas, depois de Jaco Atrai, com este show da tarde, primeira parte com música e informação, até às 16h30, de lá até às 19h tem o Vilmar de Souza, e também às 20h, às 23 horas, tem ao vivaço Fernando Kaiser. Uma boa tarde, um bom fim de semana.
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12: Olá, amigos ouvintes do programa Caminho, sejam todos muito bem-vindos a mais um encontro de alma e consciência. Eu sou Vanessa, psicoterapeuta e astróloga integrante do Grupo Caminhos. Como vocês estão? Eu espero que estejam todos bem, sempre na medida do possível. Eu quero chamar a atenção aqui, tocar o coração de cada ouvinte, com especial agradecimento às pessoas que enviam mensagens para o Grupo Caminhos, agendando o seu horário para o nosso contato de WhatsApp, com a participação, então, pelo número 49991807979. Este mesmo contato, então, é utilizado para atendimentos online, né, pelo WhatsApp. Não liguem, a gente não atende ligações, e também para agendamento de consultas. Então enviem suas mensagens, tenham paciência, aguardem sua resposta, que será enviada assim que chegar a sua vez. O atendimento é individual, ele é sigiloso e é direcionado à necessidade de cada um. Na vida, não existe meio compromisso. Se você assumir um compromisso, cumpra. A palavra dada é um reflexo do nosso caráter. Quem diz, eu vou, e não vai, promete, né, e não faz, não está apenas frustrando o outro, ele enfraquece, né, a própria credibilidade com o outro também, não é? Claro que existem imprevistos, eles acontecem e todos podemos precisar remarcar ou cancelar, né, um compromisso. Mas isso é diferente do que assumir responsabilidades sem a intenção ou o cuidado de cumpri-las. A confiança, ela é construída quando nossas atitudes acompanham aquilo que nós dissemos. Pessoas maduras entendem que compromisso não depende da vontade do dia, depende da responsabilidade que escolheram assumir. Muitas pessoas reclamam da energia pesada, de portas fechadas e de relacionamentos difíceis, né? Mas antes de procurar uma explicação dentro dessa área mais espiritual, vale aqui acrescentar o dever da nossa própria consciência com o outro e com nós mesmos. Será que estou honrando a minha palavra? Será que estou fazendo da minha parte? Porque quem vive deixando pendências, quebrando promessas, mentindo, decepcionando pessoas, também cria consequências para a sua própria vida. Não podemos controlar o que os outros fazem, mas somos totalmente responsáveis pelo que sai da nossa boca e as escolhas que assumimos fazer. E você, será que você está honrando a sua própria palavra? Porque a nossa energia também é construída pelas atitudes do dia a dia. Esta semana eu atendi um homem cujo apelido para preservar a identidade é o Sol. Ele é um homem trabalhador, cuida da lavoura, dos animais, né? E ele é conhecido, segundo ele, como uma pessoa muito boa pela sociedade, pelo grupo familiar também. Mas em seu apelo, em uma das perguntas, né, da carta, ele que enviada ao WhatsApp... É o seguinte, professora, parece que nada vai pra frente, eu sinto uma energia pesada, todo negócio trava, parece que alguém fez alguma coisa contra mim. Conforme fomos desenvolvendo a consulta, anota-se em aspectos, né, muito, muito visíveis, né, dentro da análise, que esta pessoa, o Sol, né, é uma pessoa que assume muitos compromissos. Né? Ele diz ajudar o vizinho, diz que o vizinho na hora de retribuir não aparecia, né? Dava desculpas, prometia entregar serviço e atrasava, falava que iria visitar a família, enfim, várias desculpas para não ir lá ajudá-lo, né? Faltava, então, ou cancelava de última hora. Mas a gente tem que analisar da seguinte forma, as pessoas, elas muitas vezes, elas não agem na maldade, elas agem pelo que elas são mesmo, né? Então assim, essa tua necessidade de querer agradar todo mundo, né? E sem perceber você tá sofrendo as consequências dessas promessas não cumpridas, né? E cada promessa quebrada deixa você frustrado. Não é mesmo? Então, essa questão de ficar decepcionado, né? De que as pessoas que prometem, né? Como você vai reagir? Como você está reagindo? De uma forma muito negativa, né? Não é? Então, talvez, o que eu quero te dizer aqui, que você precisa, sim, de uma orientação. Você precisa continuar, né? Nesse caminho de autoconhecimento, de se entender melhor, né? De entender onde é que tá as energias negativas, aonde que tá travando tua vida, né? Então, no momento em que acreditamos, né, que só a energia, ela somente vem de fora, a energia negativa, ou enfim, na verdade, nós mesmos muitas vezes criamos essas energias, né? Carregamos pesos demais por esperar expectativas que nós mesmos criamos. Já pensaram nisso? Né? Então, assim, quando você assumiu o teu compromisso com alguém, perfeito, você fez a sua parte, você agiu com caráter, com responsabilidade. Agora, o outro, né? O outro, ele é o problema está nele, é dele, é o caráter dele, né? Sua palavra tem valor, mas quando você honra a tua palavra, você fortalece a sua autoestima, a sua vida, o ambiente ao seu redor, né? Então, quando você quebra aquilo que você promete e começa a perder a confiança dos outros, não reclame. Não reclame quando você estiver precisando de ajuda de novo, porque a sede muitas vezes não dá uma vez só na vida, né? E aí, quando você perder a confiança, meu caro, né? E aí, quem que vai estar ajudando você? quem que vai confiar em você dentro de uma sociedade? E isso eu falo que é de uma cidade, esse homem, né, o Sol, ele é de uma cidade pequena, todos se conhecem, não é? Então existe uma reflexão bem importante. Quantas pessoas vivem aí esperando reconhecimento? Eu fiz tanto por ele, eu ajudei tanto aquela família, eu estava sempre disponível para aquela pessoa, mas lá no fundo existe uma expectativa que nasce quando ela não é correspondida, né? A gente quer algo em troca. Todos nós, quando fazemos algo a alguém, esperamos inconscientemente ou conscientemente algo em troca. E aí, quando ela não é correspondida à nossa expectativa, nasce a nossa frustração, a nossa raiva, né? Nossos pensamentos negativos, não dormimos, ficamos preocupados, não é? Ficamos ansiosos, né? Mas quando fizemos o bem esperando o retorno, isso deixa também de ser um ato livre e passa a ser uma negociação silenciosa. Então, se for uma negociação silenciosa, que seja uma negociação aberta, falada, né? Olhada no olho da pessoa, se não for escrita, né? Que eu acho que hoje em dia a gente deve ter muito cuidado com quem a gente faz negócios, não é? Tudo por escrito, tudo por contrato, porque infelizmente muitas pessoas agem assim, né? E então a questão não é porque alguém, né, vai retribuir. A questão é que quando você tenta controlar o outro, tenta ficar esperando no teu pensamento, na tua vida, pelo que o outro vai fazer por ti, porque você foi lá e foi prestativo, você se doou àquela pessoa, ajudou, emprestou dinheiro, não é? Na confiança, né, para ajudar a vida dessa pessoa, do outro, né? A sua prática, né, é de boa índole, de bom coração, de boa fé, mas nem todos conseguem agir assim, de boa fé, de coração, não é? Então, o comportamento do outro, aqui neste caso, aqui está te afetando a sua vida, então temos que trabalhar, né, nesse sentido de reforço, de autoestima, de proteção, né, para abrir os teus caminhos, né, para destravar essa tua mente que está muitas vezes com pensamentos acelerados, né, angústia, decepção, frustração, né? A consciência da outra pessoa, a responsabilidade da outra pessoa, o que pertence a você é o que você vai fazer agora, de hoje em diante. E é muito bom esse primeiro passo que você deu para tentar descobrir e ver aonde que eu pontuei aqui no programa, né? Aonde está, né, a tua responsabilidade? Por que que as energias são tão pesadas na sua vida? Então, o outro pertence à história dele, à consciência dele, à responsabilidade dele. O que pertence a você é a sua escolha, né? Não assumir papel para salvar pessoas. Não carregar responsabilidades, pesos que não são seus. Ok? Então, quando fizemos a nossa parte com honestidade e permitimos que cada um responda pelas suas próprias atitudes, isso nos traz um conforto, traz uma paz. E toda a intenção sincera retorna fortalecendo a nossa prática. E nem sempre volta pela mesma pessoa. O bem que fizemos a alguém muitas vezes não vem daquela pessoa que a gente espera, que cria expectativas. E nem sempre volta no tempo, né, que esperamos. Mas volta em outros sentidos, em outras energias da vida. Ok? Uma boa reflexão. Ok, amigos ouvintes, me despeço de vocês, desejando um excelente final de semana. Um abraço apertado a todos, fiquem com Deus e tchau, tchau.
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1:12, gente, boa tarde, sexta-feira, 17 de julho, de tempo bom, de muito vento aqui na região, né? Tá que tá. Temperatura 25 graus, tarde quase, é um veranico aí, né? Não é mês de maio, mas é um veranico que chegou aí e que vai permanecer pelo menos até domingo, segundo a meteorologia. 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Também, claro, tem música alemã, tem música italiana, mas o essencial é a participação do ouvinte interagindo com a gente no 3634.

0: Vacuna?
1: Aham, Alice, tranquilo.
0: Aí tu manda futuristas? Marcia, Clemente, pode ser?
1: Pode.
0: Valeu.
1: Valeu. Um abraço. Começamos com Banda Rosas, então 1:13. Boa

0: Futuristas, a música Clemente, antes também passou por aqui o Grupo Rosas, né? Grupo Rosas da Música Esperança. 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O Arnildo de Beato Roque pediu aí o Se Animação Show. Eu achei aqui a marcha da terceira idade. Eu não sei se eu tô certo, né, o Arnildo? Vou tocar com eles agora. E aí ele diz assim, ó, manda pra todo o povão da terceira idade da região aí que tá na sintonia da Oeste. Claro, no capricho, né? Porque essa é muito boa, é boa pra dançar, né? Coisa boa demais. O quem mais aqui mandando um recado? Garcia, diz Garcia, boa tarde.
1: Opa, boa tarde, Chacó. Tudo
0: diga.
1: Bem?
0: Tudo.
1: Garcia, novamente, aqui do Tigrinho.
0: Ah.
1: Oi. Curtindo um veranico.
0: É,
1: tá. O vento quase tá derrubar a casa da gente. Que a natureza tá numa fúria, né?
0: Tá.
1: Mas vamos levando.
0: É o jeito.
1: Vamos levando. Manda quem pode, que nem diz o outro.
0: Uhum.
1: A música hoje, Chacó, é com o Jorge Estrapação, aquela quando ele gravou junto com o Sangue Latino. Dançando na pista, uma coisa assim. Hoje eu a vejo dançando na pista e fico tão triste a pensar. Que pena, que pena, que amor. Não vou cantar muito Chacó, senão algum conjunto vai querer me contratar.
0: É verdade.
1: Aí vira celebridade, né? Mas é mais ou menos isso aí, é dos anos 90, início dos anos 90.
0: Isso.
1: Acho que é dançando na pista, né? Que tem os atuais também, que tem uma música assim,
0: não, mas,
1: título, parece que.
0: Mas tá certo, é isso aí.
1: É uma coisa assim, o garoto do baile, não sei. É, mas é essa aí. Já deu
0: show
1: pra tu sacar aí, ó.
0: Claro.
1: Essa voz linda aí. Um
0: abraço, tudo de bom. Não, mata pau, Deus livre. É, o Jorge Estrapação gravou ela em 1982, né? Quando ele começou a carreira dele. E aí nos anos, aliás, bem, exatamente em 1990, no volume 2 aí do Sangue Latino, ele regravou, né? Quando ele e o Flávio da Cinco começaram o Sangue Latino, então no volume 2 ele regravou e a gente vai tocar em seguida assim, tá? 1h24 antes tem Se Animação Show.

0: Sangue Latino, a gente ouviu aí dançando na pista, né, Fernando? Tô aqui na companhia do Fernando e do Vilmar, né? Só quem conhece pra entender. É pra começar bem à tarde, né? Não é à toa que tem esse vento norte lá fora. Estragou o penteado, viu, Fernando? Dá uma olhadinha no espelho. Esse vento aí estraga mesmo, né? Gente, intervalo, depois tem mais sucessos da Oeste. Agora 1h30.
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1: Pessoal, para encerrar a semana, eu quero falar um pouquinho sobre anticoncepcional em cães e gatos. Eu vejo que o pessoal vem bastante até a clínica, até procurando anticoncepcional ou pedindo dúvidas quando pode ser aplicado. Pessoal, eu não recomendo a aplicação do anticoncepcional, e muito menos quando a cadela ou a gata esteja no cio, tá bom? Porque o que vai acontecer? Vai dar uma desregulação, ela pode criar uma infecção de útero, ou podem os filhotinhos, se ela já tiver, que às vezes eu vejo pessoas fazem a cadela ou a gata já está prenha, pode dificultar o nascimento, tá? Então vamos sempre lembrar que a castração é o melhor remédio, tá? Faz a castração, pronto. Senão você vai ter que ficar de mês em mês fazendo isso aí, e você está estragando a saúde do seu animalzinho, tá bom, pessoal? E quem ama, cuida, né? Então a gente sabe disso, tá bom? Um ótimo final de semana, nos vemos semana que vem, um forte abraço a todos, até mais.
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3: Quando eu cheguei aqui em Nova York, eu percebi uma grande quantidade de nevoeiro realmente tapando todos os prédios na cidade. Isso se dá por conta de fumaça vinda de incêndios florestais que estão acontecendo no Canadá e que estão predominando algumas regiões dos Estados Unidos. E isso afeta também o jogo do final de semana. Por aqui, o grande alerta é em relação à qualidade do ar. A boa notícia é que provavelmente no sábado vai chover e isso vai ajudar limpando o ar para um duelo entre os espanhóis e argentinos, só que essa chuva, que é benéfica para o domingo, ela é prejudicial para a partida de sábado, porque tem um alerta de tempestades severas com descargas elétricas, o que pode trazer uma intercorrência no adiamento da partida. Eu sou Melina Calduro, de Nova York, para o AKERT em Campo.
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2: 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Diz assim aqui o recadinho, ó: boa tarde, Valdecir, da linha Maringá, Romelândia, peço o Francisco de Paula cantando feliz aniversário pra Ângela, que tá de aniversário amanhã, dia 18. Ângela, parabéns, abraço. Abraço pro pessoal da Maringá, Romelândia aí, tá? Uma ótima tarde pra vocês, vou tocar sim agora aí, tá? Quem mais? O José, né? O José pediu aqui pra tocar JM Bebo e Choro. Valeu, José, abraço aí, obrigado pela companhia. Logo em seguida, depois da homenagem aos aniversariantes...

0: JM, na voz aí do Cleiton, né? Bebo e choro. Antes, Francisco de Paula cantando aos aniversariantes, feliz aniversário. Dezesseis para as duas, a hora, Loja Baques. 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
0: 94,5, aqui é o SFM na tarde da sua sexta-feira, 17 de julho, né? O tempo tá daquele jeito, tempo bom, né? Tarde bonita com sol, mas bastante vento em toda a grande região aqui. 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Vou tocar pro Egon aí a música da banda Trio Show da Alegria in Waldsodungel, viu, Egon? Essa vai tocar pra ti aí, tá? Uma em alemão, né? E o Valdir, lá de Valdir Becker, né? De Bom Jesus do Oeste, diz assim: boa tarde, Jacó, tudo certo? Quero oferecer para uma amiga muito especial a música do San Marino, Pintou Uma Paixão. Ela reside em Capanema, no estado do Paraná. Agradeço se for atendido, Valdir Becker, Bom Jesus do Oeste. Valdir, toco sim na sequência, sim, tá? San Marino já depois aqui do Trio Show da Alegria, agora 10 para as 2.

0: San Marino, né? E eu pintou uma paixão aqui na programação da Oeste FM na sua tarde da sexta-feira. 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Intervalo, já já mais sucessos da Oeste. 2 minutos faltando para as duas.
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6: Retornando então para mais sucessos do ouvinte, vamos lá, né? Quem é que tá na fila aqui? O Tony Carraro pediu música. Fala, Tony, diz aí.
7: Boa tarde, Jacó.
6: Tarde.
7: Toca aí a valsa dos noivos.
6: Beleza? Beleza.
7: Agora tá, o sol tá terrível, tá quente, tem muito vento.
6: É, tem que cuidar.
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6: Eu achei que valsa dos noivos com Abílio Hipner, né? Não sei se é essa, mas vamos tocar em seguida aí, tá? Quem mais? A Rose, diz aí, Rose.
8: Oi,
6: boa Jacó, tarde.
8: Boa tarde.
6: Oi.
8: Certo?
6: Tudo?
8: É a Rose da Barra do Anjo Cromelante.
6: Diga.
8: Jacó, quero ouvir a música Cama Gelada. Ou é Cama Fria. É uma coisa assim.
6: Beleza.
8: Preço pra você e da rádio pra todos que estiveram vindo. Aprontando a faxina e agora eu vou tomar um gostoso chimarrão.
6: Mas olha, coisa boa.
8: Uma erva boa também.
6: Que bom.
8: Tudo de bom pra você e um bom fim de semana. Um grande abraço.
6: Outro, Rose. Igualmente, eu rodo aí com alma nova, tá? Tudo de bom. Cláudio em Chapecó pede banda Os Nativos, né? Bandinha Os Nativos, o Dobrado Florido. Vamos tocar em seguida, viu, Cláudio? Já tô com ela na ponta da agulha, como se dizia, né? Vamos tocar em seguida assim pra ti. 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

Essa é a bandinha Nativos, né? Com o Dobrado Florido. E antes a gente ouviu também uma nova, né? O Cama Fria. Hora para a Loja Barques, agora são 2:13. 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
7: 2:16, reportagem. Vamos lá, Vilmar tá chegando aí para trazer informação em nome de Posto Cooper Fronteira Sul, né? Boa tarde, Vilmar.
8: Muito boa tarde, Jacó. Boa tarde, ouvinte que nos acompanha na tarde desta sexta-feira. Pois o governo municipal de Mondaí deu um importante passo na execução do maior projeto habitacional da história do município. E para falar sobre esse assunto, eu converso agora com a secretária municipal de assistência social e habitação do município de Mondaí, Nádia Cícere. Secretária, então, ontem teve uma reunião com o prefeito Elisandro Mainardi. E o que foi definido a partir desta reunião sobre esse importante projeto do município? Boa tarde, bem-vindo à Rádio Oeste.
9: Boa tarde a todos os ouvintes. Uma imensa satisfação estar novamente aos microfones da rádio, podendo trazer um pouco mais o trabalho da administração municipal Mainardi Ginter, dentro do contexto, então, agora da assistência social e habitação. Então, tivemos reuniões onde nós estamos ajustando, né, a parte técnica, a parte burocrática, vamos dizer assim, deste programa tão esperado, né, aqui do nosso município. Então, onde nós vamos ter 20 casas, né, através do programa Casa Catarina, em parceria com o governo do estado. É um programa que vem a somar dentro da administração municipal e é uma imensa alegria, satisfação poder então estar concretizando esse projeto maravilhoso, né, tão aguardado pela população mondaiense.
8: Secretária, além das primeiras 20 unidades já em construção, o poder público municipal trabalha também já para viabilizar a segunda etapa do programa com mais 20 casas e mais 20 terrenos.
9: Estamos trabalhando com o programa Casa Catarina com 20 unidades habitacionais e com certeza a administração municipal tem trabalhado já em vista de outros projetos através da própria administração para trazer outras unidades habitacionais para o nosso município. Então, como eu gosto de falar, esse projeto é o pontapé inicial. Então, esse é um projeto específico que tem parceria com o estado e posteriormente vai ser trabalhado outro projeto através da própria administração municipal.
8: A senhora comentava que o cadastramento das famílias interessadas vai ser realizado somente após a execução

0: execução de 50% da obra e conforme determina a legislação estadual. O período tem isso mais ou menos para acontecer?
1: Então a gente vai fazer o período de inscrições, onde a gente até gosta de comentar que as pessoas não precisam se afobar, né? Se preocupar que tem que ser o primeiro inscrito, porque isso vai ser com critérios pré-determinados, né? Onde vai ser avaliado pelos profissionais, então não é qualquer pessoa que vai fazer isso, né? Não é nem eu, nem prefeito, nem ninguém que vai determinar, né? Então é toda uma estrutura conforme os critérios que o próprio programa já exige, vamos dizer assim, né? E dentro desses critérios, dentro de toda essa avaliação, vai ser analisado as pontuações e somas de pontos, onde vai elencar as 20 famílias que ganharão essas casas. Vai ser tudo bem organizado, né? Então, nesse sentido, o pessoal pode já estar se organizando, que mais ou menos uma projeção, uma estimativa, que essas inscrições serão abertas em fevereiro do ano que vem. Vai ser solicitado documentações para as famílias, comprovando, então, né? E podendo, então, somar os pontos. É tudo com muita transparência, onde vai ser divulgado no Diário Oficial da União, para daí, então, a gente finalizar as obras para poder fazer a entrega das casas.
0: Secretária, levando em conta que esse projeto habitacional ele pode ser considerado um marco para o desenvolvimento social do município e que a soma das duas etapas ela ultrapassa o valor de 7 milhões em investimentos, qual a mensagem que fica para o munícipe e para quem nos ouve?
1: Então, o que eu deixo assim, a imagem da administração municipal, que com certeza o que o próprio lema do prefeito Elisandro Mainardi, do vice Ginter, que é o que a gente quer mais cuidar bem das pessoas. E nada mais justo e mais necessário que uma política de habitação, onde a gente possa assegurar a dignidade habitacional das pessoas, trazendo mais equidade social, trazendo um suporte para todos os mundaienses, para que a gente possa estruturar as famílias aqui do nosso município. E com certeza a gente tem esse olhar e vamos trabalhar muito em cima disso. Isso, como eu digo, assim, é o nosso desejo que seja o primeiro de muitos. Então, com certeza, a gente tem um carinho muito grande, uma responsabilidade maior ainda e que, com certeza, a gente vem trabalhando dessa forma enquanto a administração municipal Mainardi Ginter.
0: Perfeito, secretário. Obrigado pelas informações. Seja sempre muito bem-vinda à Rádio Oeste.
1: Muito obrigada, eu que agradeço e, quando precisar, estamos à disposição.
0: Obrigado, secretária. Eu conversei com a secretária municipal de Assistência Social e Habitação do município de Mondaí, Nádia Cícero, do jornalismo, repórter Vilmar de Souza, para o posto Cooper Fronteira Sul, abastecimento 24 horas.
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3: Olá, gente, depois da informação é música que segue, né? Porque já tem mais pedidos por aqui, tem mais recadinhos do ouvinte, coisa boa. Assim é bom, né? Assim é bom porque o ouvinte ajuda a fazer a nossa programação. Tem um recado da Marivone, né, Marivone? Diz aí, boa tarde.
4: Boa tarde, Jacó.
3: Oi.
4: Tudo bem?
3: Tudo certo.
4: Queria ouvir a música, se for possível. Nasci só pra te amar, da banda Os Normais. Tô fazendo faxina, aproveitando o verãozinho. Show. Tudo de bom pra você. Um abraço.
3: Pra ti também. Capricha lá e a gente manda a música por aqui, né? Tá bom? Um abração pra ti. Manda a música pra nós aí com Progressistas, o Dobrado Laju. É o Danilo Carminati que tá pedindo, né, Danilo? Vamos tocar na sequência pra ti. Um abraço. O Paulinho Bavaresco passando pra dar um recado também, né, Paulinho? Fala aí, boa tarde.
5: Boa tarde, meu amigo Jacó. Chegou o final de semana.
3: Chegou.
5: O sol tá quente, não dá pra trabalhar.
3: Mas olha.
5: Ouvi a boa música. Música e tomar um chimarrão da Erma Tchacotin.
3: Então tá.
5: Daquela próxima música aí.
3: Show.
5: Uma boa tarde, trabalho até semana que vem.
3: Valeu, até Paulinho. Os Normais, depois Progressistas, 2h23.

0: Muito bem, né? Progressistas Dobrado Laju, você ouviu aqui na programação da Oeste. 2h32.
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5: 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Agora 24 para as 3, música gaúcha com Zé Moraes.

0: Star, trouxe a Garota Romântica, né? Zé Moraes também na música gaúcha cantou aí O Pidão. O Zé Moraes cantando Pidão, aí fica difícil, né? 17 minutos, soltando agora para as 3 horas para a Loja Barques, né? 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
0: 12 minutos faltando agora para as 3. 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Calorzinho de verão, né, gente? O tempo é bom e deve permanecer assim pelo menos até domingo, tá? E na segunda tem chance de pancada à tarde, né? O dia começa com sol, mas no final do dia pode acontecer pancadas aí. Vamos continuar com temperaturas elevadas, né? Sábado aí, amanhã, né? Domingo ainda, chegando a 28, 29 graus no período da tarde. E aí a partir de segunda muda. Mas a chuva mesmo, ela vem a partir da terça-feira, né? 92% de chance de chuva. Temperaturas caem um pouco, né? Com mínima em torno aí de 14, 13 graus. E máxima não passando na terça em diante, não passando dos 20 graus. E segundo o que mostra aqui os mapas, nós vamos ter essa segunda metade do mês aí a partir de terça-feira, toda ela com muita instabilidade, tá? Poucos períodos de sol, né? Até o final do mês deve trazer muita instabilidade para a região, é o que diz a meteorologia. E falar do futebol, amanhã tem a decisão do terceiro lugar da Copa do Mundo, né? França e Inglaterra jogam às 18 horas e no domingo, às 4 da tarde, teremos então a definição do campeão entre Espanha e Argentina. O futebol, aliás, tem a Sul-Americana retornando na semana que vem, né? O Grêmio vai entrar em campo fora de casa contra o Bolívar a partir das 19 horas na quinta-feira, dia 23. Mas antes tem Brasileirão e é hoje, né? Brasileirão retornou ontem com 2 jogos. Botafogo venceu o Santos por 2-1. O Vitória venceu o Vasco por 1-0. E agora nós temos hoje Fluminense e Bragantino. E às 20 horas, e também tem o Mirassol e Grêmio, né? Lá no estádio Maião, em São Paulo. Internacional vai jogar na próxima quarta, dia 22, às 21h30, contra o Cruzeiro no Beira-Rio. A Chapecoense, também na próxima quarta, dia 22, na Arena em Chapecó, recebe o Flamengo, hein? Jogaço, né? Próxima quarta-feira aí, né? Que pedreira. Vamos trazendo mais música, vamos trazendo Banda Real do Paraná.

0: Banda Canova, né? Trouxe aí o Pega Fogo e antes Banda Real do Paraná, ela já estava no meu travesseiro. 4 para as 3.
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0: horas, 1 minuto, 28 graus, tarde de sexta-feira, né? Sextou, e a gente por aqui nesse 17 de julho trazendo mais sucessos na parceria da Rohr Máquinas, da Hoffmann Instalações Elétricas. 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E o recado do ouvinte, tem o Silvério aqui que tá mandando um recadinho. Fala aí, Silvério, boa tarde.
8: Boa tarde, aqui é Francisco Schuster. Roda uma da A Mãe de Galícia pra mim. Tá bom?
0: Opa, vou procurar aqui, vamos tocar assim, tá? Quem mais? Selma Guedes, Roda a Companhia do Baile em Dia de Festa. Mas que capricho. O pessoal tá pedindo música animada. Nada melhor, né? Nada melhor pra animar aí a tarde da sexta-feira, fim de semana chegando. Ei, coisa boa, né? O que o Francisco Silvério Schuster pediu aí, né? É da banda Alegre, se não me engano, né? Já vou procurar aqui, tá? 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Banda Alegre, agora 13:03.

companhia do baile, né? Em dia de festa. E passou por aqui também a Banda Alegre no Pomporri, né? Que é Alice e Saudades que eu tenho. 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

0: 3:15, reportagem com Vilmar de Souza para Posto Cooper Fronteira Sul.
1: Pois numa realização da administração do município de Porã do Oeste, vai ser realizado no dia 25 de julho a primeira edição da Feira Livre do município. E para falar sobre esse assunto, converso agora com a assessora de gabinete da Prefeitura Municipal de Porã do Oeste, Lucimara Iuver. Uma realização importante que traz a possibilidade de produtores rurais participarem. Boa tarde, bem-vinda à Rádio Oeste.
2: Boa tarde, Vilmar. Boa tarde aos ouvintes, né? Da Rádio Oeste. Essa vai ser a primeira edição, então, da Feira Livre. Ela acontece no dia 25 de julho. É algo que já vinha sendo um anseio da administração municipal, né? E também outro anseio que vinha se conversando era realizar algo especial para o Dia do Colono Motorista, né? Então, nós unimos as duas situações, né? Para então realizar a primeira edição no dia 25 de julho, então, já trazendo uma homenagem especial para essas duas classes, né?
1: Na realidade, uma iniciativa que é alusiva e também conta com apoio, Lúcio, do Sintraf, do Setcom, da Paróquia Nossa Senhora das Mercês e também da Ipagre, é isso?
2: Isso. A Paróquia Nossa Senhora das Mercês, ela já tem a tradicional missa e bênção dos veículos, né? No dia 25 de julho, sempre. Então, nós fizemos essa conversa e vamos fazer, então, um evento em parceria, né? Com todas essas entidades, para que seja um evento que venha para ganhar ainda mais espaço e que as pessoas possam vir prestigiar tanto a missa como também a bênção dos veículos, né? E depois já podem aproveitar então para prestigiar aí a primeira edição da Feira Livre.
1: Lucy, trata-se de uma iniciativa que visa a valorização da agricultura familiar, do empreendedorismo local e dos produtos que são feitos pelos nossos produtores. O produtor do município vai poder participar? Como é que faz? Se tem inscrição, poderá participar? Como é que vai funcionar essa questão?
2: Isso, Vilmar. Quem vem fazendo muito esse trabalho é a Alice, né? A da Ipagre. Ela que tem feito essa conversa e a organização dos produtores rurais, né? Nós teremos aí diversos produtos, desde nozes, geleias, filé de tilápia, hortaliças, frutas, né? Também teremos aí artesanato para quem quiser adquirir alguma peça de trabalho manual, né? Mas o foco sim está na produção, como você disse, dos produtores rurais, né? Todos os produtos, né? Que vão estar lá expostos para venda, então vão estar com tudo certinho para poder fazer a comercialização. Mas caso algum produtor tenha algum item que tenha interesse em estar comercializando, ele pode fazer esse contato conosco da administração municipal ou então com a Alice para ver como funciona, se ele pode participar e caso não, também ele pode estar se adequando, né? Porque nós teremos com certeza aí mais edições dessa Feira Livre.
1: Então, o produtor que tiver interesse de participar, ele pode entrar em contato com a Ipagre aqui no município?
2: Isso mesmo, com a Alice da Ipagre.
1: Perfeito, então a feira vai ser realizada no dia 25 de julho, a partir de que horário?
2: Nós teremos inicialmente a celebração, né? Na paróquia Nossa Senhora das Mercês, e aí depois a bênção, então por volta das 9:15, 9:30, né? Assim que encerrar a celebração, inicia-se então a Feira Livre, que vai ser na rua Balduino Vantier, né? A rua coberta.
1: É possível que dentro do Prolabore se torne um evento semanal?
2: Hoje nós pensamos em fazer edições especiais, né? A primeira edição será agora no dia do colono motorista e depois pensamos em nos reunir, a comissão que está à frente disso, né? A Secretaria da Agricultura, Ipagre, também junto com os produtores, como vai ser a primeira edição, precisamos ouvir quem vai participar, né? Para depois então trabalhar-se um calendário para trazer mais edições, mas sempre edições especiais, né? Com alguma programação diferente também, mas queremos aprimorar sim e manter, né? Fazer com que ela se torne tradicional e por que não quando tivermos os produtores estruturados, né? E também a população aderir à Feira Livre, nós possamos fazer ela com mais frequência.

0: qual é a mensagem que fica para o munícipe e para quem nos ouve diante dessa atividade que visa aí a valorização do setor primário?
1: Isso, Vilmar, fica aqui o nosso convite quanto à administração municipal para que a população prestigie, né, tanto a programação da paróquia Nossa Senhora das Mercês, como também na sequência prestigie a primeira feira livre do município de Porã do Oeste, venha adquirir seus produtos, tanto da produção rural, né, hortaliças, frutas, como também as nossas artesãs locais que vão estar presentes no evento. E é uma programação diferente aí, especial também para o Dia do Clone Motorista, estão todos convidados a prestigiar.
0: Muito obrigado pelas informações, seja sempre muito bem-vindo à Rádio Oeste.
1: Obrigado, Vilmar.
0: Eu conversei com a assessora de gabinete do município de Porã do Oeste, Lucimara Iuver, do jornalismo repórter Vilmar de Souza para o posto Cooper Fronteira Sul, abastecimento 24 horas.
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3: E seguimos por aqui, tem mais ouvinte mandando recadinho. Vamos lá, meu amigo Beto, que é lá do Santa Rita, mas tá no trecho, tá trabalhando. Né, Beto? Diz
4: boa
3: aí.
4: Boa tarde, meu amigo Jacuá, tudo certo? Tudo. Eu sou Beto Santa Rita, mas estamos aqui em Santa Fé, Tapiranga, trabalhando aqui, escutando a Rádio Oeste.
3: Aí, ó.
4: Aí, mano, uma moda que nem essa aí que tá rodando agora aqui, ó.
3: Que tal?
4: Pode ser uma do Paraíso Musical e manda aí pra nós. Valeu, um abraço, tudo é bom.
3: Saiu uma do Paraíso bem caprichada pra ti, então. Valeu, Beto. Abração, pessoal, aí da Pavimax. Quem mais? Boa tarde.
5: Guilherme Maria Alves, peça música na frente da matriz com quem, pai? O Aleixo Silveira.
3: O Arley Silveira. Claro, vamos tocar assim em seguida. Capelas. Valeu, um abraço, pessoal de Capela aí, obrigado pela companhia, tudo de bom pra vocês, tá certo? 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melhor pro seu chimarrão. Trazendo Paraíso Musical agora aqui no programa e depois o Arley Silveira.

0: Tá aí a canção do Arley Silveira, né? Em frente à matriz. Passou por aqui também Paraíso Musical, as coisas lindas do Rincão. 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
0: A Administração Municipal de Descanso convida moradores da comunidade de Jorge Lacerda a participarem do encontro da segunda edição do Fala Descanso. Será na próxima quinta-feira, às 19 horas, no ginásio da comunidade. Esse será um importante momento de conversa entre a Administração Municipal e moradores, com espaço para ouvir as necessidades das comunidades, receber sugestões, trocar ideias e conversar sobre assuntos de interesse da população. 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E nós vamos que vamos aqui com mais música, né? Porque eu já tenho mais recadinhos também. 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Meu amigo Nilson, né? O Nilson Borquetto, o Peninha lá do Laju, tá pedindo pra tocar Três Cirus, né? Que fizeram a versão cantada aí, O Verão Sempre Volta, né? Aquela dos Montanari, O Verão Sempre Vai Voltar. E o meu amigo Marcos Rossmann tá na sintonia aí também, né, Marcos? Abraço! Diz ele aí, ó, manda alô pro pessoal do Laju, né? Marcos Irineu, domingo na festa por lá, vão estar animando. Depois a gente vai trazer uma do Marcos Irineu por aqui também, naquele ritmo de festa, de bailão, né? Antes tem Três Cirus, 22 para as 4.

0: Aí a Marcha Sem Fim, né? Que originalmente foi gravada pelos Futuristas, né? E aí a gente ouviu aí na interpretação do Marcos Irineu, meu amigo Evandro Gil. E aí, Evandro? Tá no trecho? Levando a gente na carona e me perguntou aqui, né? Dessa música aí, essa música foi originalmente gravada, que eu saiba, né? Pelos Futuristas, né? Mas bem boa, bem interpretada aí também pela dupla Marcos Irineu. 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
0: Agora 12 minutos soltando para as 4, né? Seguindo aí com mais música na tarde. 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O Evandro Gil me disse que tá. Deixa eu achar aqui onde é que tá. Tá no Sergipe, né? Ele tá sempre no trecho aí viajando, né? Aliás, depois de se recuperar de uma cirurgia, né, Evandro? Tudo certinho e que bom, né? Poder voltar pro trecho, voltar pro trabalho. Um abração pra ti aí, obrigado pela carona sempre, né? Vai Brasil afora aí e junto com a Starlink ouvindo a gente, né? Mas que capricho. Luiz Anoto, manda aí, Luiz, que manda, o que tu quer pedir? Vamos lá.
6: Boa tarde, Jacó.
0: Tarde.
6: Tudo certinho?
0: Tudo, tudo, tudo certo.
6: E também, tô numa peleia aqui, tô sacando o sol pra semana que vem.
0: Ah, sim.
6: O sol vai entrar em férias.
0: Vai ficar fora uns dias.
6: Foi lá aí pra mim com canarinho, beija-flor, rosa branca.
0: Certo.
6: Valeu, bom final de semana e um abraço.
0: Valeu. Gilberto Niederli, de Bom Plano, Vista Gaúcha, como é que tá, Gilberto? Comprou rádio novo, radião lá agora, né? Deus o livre, 3 polegadas. Gilberto Niederli, um abraço pra ti, pra família toda. Ele pediu Atuais, né? Eu vou tocar em seguida assim os Atuais, depois de Canarinho e Beija-Flor.

0: Tá aí os atuais, né? Eu voltei, Canarinho e Beija-Flor também passaram por aqui, Rosa Branca. 4:02.
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0: Muito bem, 4:01, estamos de volta aqui na parceria também de Belas Artes Confecções, né? 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Um abraço, doutor Luciano Mortari, diz aqui, ó, boa tarde, que seja uma tarde iluminada e abençoada e que não nos falte saúde, fé e gratidão, doutor Luciano Mortari, mandando aí a mensagem.

0: música alemã trouxe pra gente aí a cantora Petra Frey, né? Wenn ich mein Herz verliere. Antes também, terceira dimensão, é o Caramba, que baile bom. São 4h11, né? 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
0: 4h14. Reportagem de volta a Evilmar de Souza para Posto Cooper Fronteira Sul.
5: Pois o município de Santa Helena, após passar por um período de treinamento junto a equipes técnicas, deu início ao seu plano.

0: em todo o país, o município de Santa Helena também está trabalhando na construção e elaboração do novo Plano Municipal de Educação, com vigência para os próximos 10 anos. Para isso, a Secretaria Municipal de Educação, ela instituiu a comissão gestora, que é composta por vários segmentos educacionais, sociais e que são responsáveis pela coordenação do novo Plano Municipal de Educação. Também para orientar o trabalho na construção do novo plano municipal, o Ministério da Educação, juntamente com a MEOSC, eles colocaram à disposição uma equipe técnica. Inclusive, nós já tivemos 3 encontros, tendo como polo dos encontros no município de Porão do Oeste, onde todos os municípios da MEOSC são convidados para treinar os membros das comissões gestoras municipais e auxiliar nesse trabalho, que requer muita responsabilidade, conhecimento e senso democrático para ouvir a comunidade local e as demandas atuais e futuras do município.
1: Professora, a senhora comentava que essa comissão coordenadora do Plano Municipal de Educação, ela é composta por representantes dos profissionais da educação, pais, conselhos de direitos e também da sociedade civil. Essa comissão, ela vai receber um treinamento para acompanhar, orientar, enfim, e contribuir em todas as etapas da elaboração do documento, é isso?
0: Isso mesmo. Já tivemos 3 encontros, continuamos tendo encontros e orientações. Nós temos o Plano Nacional de Educação, que foi aprovado em 14 de abril desse ano, e ele tem 19 objetivos, tem várias metas, muitas estratégias e que servirão de espelho para a construção dos planos municipais de educação. Cada município tem que, juntamente com a coordenação e a comissão gestora, ao mesmo tempo também já chamando a comunidade local para pensar num plano municipal de educação que realmente, com clareza, o que realmente o município quer para os próximos anos, para os próximos 10 anos, destacando, né, que são 10 anos que não é só pensar em necessidades atuais, mas sim futuras também. O que o município quer para a educação para os próximos 10 anos?
1: Ficaria para apontar que desafios vão ser encontrados nessa caminhada?
0: Sim, com certeza, Vilmar. Já temos olhares para grandes desafios que nosso município de Santa Helena tem na educação. Nós precisamos olhar, monitorar e avaliar o plano municipal de educação anterior a esse. Então, para ter clareza das metas que foram alcançadas e o que ainda o município não alcançou, quais são os grandes desafios do município na área da educação. Então, podemos destacar nesse sentido, em relação ao objetivo número 1, que é a educação infantil. Então, a expansão da educação infantil, das vagas de creche, é um desafio do município. Em relação à alfabetização, manter as estatísticas de alfabetização, aprendizagem dos nossos alunos do ensino fundamental, nós nos anos iniciais, também em relação à educação integral, que nós precisamos ampliar o atendimento na educação integral. Então, isso são alguns dos grandes desafios. A questão da formação dos profissionais da educação também é um parâmetro importante para a qualidade na educação do nosso município.
1: Professora, levando em conta também que esse projeto ele visa o bem-estar das famílias, dos professores e dos alunos, principalmente, qual é a mensagem que fica para o município e para quem nos ouve?
0: Olha, a mensagem que a gente pode deixar é que estamos pensando e planejando a

0: Agora 16h30.
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4: 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Já nas creches municipais, o período de férias será de 20 a 31 de julho. A Secretaria deseja a todas as crianças e suas famílias um ótimo período de descanso, alegria e muita diversão. 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Pois é, Peperi, boa tarde pra você, tá na Oeste, tá na boa, tá na 94 e a partir de agora vai começar a curtir a segunda parte do Oeste Show da Tarde pra você, aqui na 94. Boa tarde pra você. 94,5. Pois é, 94,5.
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4: E pra lembrar você. E pra lembrar você, eu sou o Vilmar de Souza e te acompanho aí até às 18h30 por aí. E lembrando que na Força de Horror Máquinas, também da Óptica Lecart e a Schroeder Pinturas, pra você aqui na programação, você liga, participa, fala comigo, não esquece, é o 3634-1440 e também manda a tua mensagem de voz aqui pelo 4999-188-1715. Pra começar, tem essa musicaça dos atuais pra você. Voarei. Boa tarde, tá na boa, tá na 94, tá aqui na segunda parte do Show da Tarde pra você, na 94.

0: aí pra você, a banda Ecos e o Amor Sem Fim. Também por aqui, sim, o Champion Mais na Cara que Barba, e pra começar todos os atuais, com Voarei, Voarei, tá na boa. Aqui na 94, na tarde, sim, da sexta-feira, pra você na 94. Agora 16h45, olha, a loja Baques é o lugar certo para quem procura exclusividade, qualidade e também ótimo atendimento. 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

Pois é, e aí você, boa tarde da sexta-feira, dia 17 de julho, tá na boa, tá na oeste, tá aqui na 94. Pra você muita música aqui na segunda parte. 4,5. É do West Show da tarde pra você.

0: Pois é, a tarde do tempo bom, céu claro, temperatura na marca de 27 graus e a umidade relativa do ar 73%. 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Na companhia por aqui, deixa eu ver, o meu amigo Tony Carraro tá aqui na companhia da 94. Boa tarde, Tony.
1: Boa tarde, Wilmar de Souza. Toca aí uma música boa com Gildo de Freitas.
0: Opa!
1: Capricha na escolha.
0: Tá certo, Tony. Obrigado pela companhia, Tony, aí de Santa Helena, sempre.

Pois é, porque você tá na boa, tá na 94. Então, Tony Carraro mandou escolher, escolhi aqui a do Gildo de Freitas para matar a saudade. Saudade da minha terra. Boa tarde para você.

Boa tarde, locutor, tudo bem? Eu, Garcia, aqui do Tivinho, Santa Catarina. Sempre ouvindo o programa, este horário também. Não vira nisso, né? Pra clima bom. Vamos aqui, ouvindo o programa. Eu caí da tarde. Gostaria de ouvir, se for possível, quando o Duca e Dalvan, a massa falida. Uma história muito bonita que consiste com a realidade, né? E, se atendido, agradeço. Um bom programa, um bom fim de semana aí. Beleza?

0: É pra você, Alberi, banda Dimensão Drama. Meu corpo suado. Também por aqui passou o Júlio de Freitas, Saudade da Minha Terra, pedido do ouvinte aqui na 94. Boa tarde pra você. Da sexta-feira, dia 17 de julho. Tá na boa. Tá na 94. Agora 16h59.
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0: Pois é, Rádio West FM, muito boa tarde pra você. Tá na sexta-feira, sextou, tá aqui na 94, na boa, tá? Na West, e não esquece, você liga, participa, fala comigo. Boa tarde pra você.
1: Gostosa de ouvir.
0: 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Vamos ver aqui na companhia, tá o meu amigo Garcia. Ô Garcia, conta para mim de onde é que você tá aqui, né? Para que eu possa mandar também, além aí da tua homenagem, uma homenagem para tua cidade, tá bom? Boa tarde, Garcia.
2: Boa tarde, locutor, tudo bem? Tudo. É o Garcia aqui do Tigrinho, Santa Catarina. Ah,
0: Tigrinhos, tá certo.
2: Sempre ouvindo o programa, esse horário também. Ah. É um veranico, né? Tá um clima bom. Estamos aqui, ouvindo o programa.
0: Legal.
2: Eu caí da tarde. Uhum. Gostaria de ouvir, se for possível, com o Duca e Dalvan, A Massa Falida.
0: Opa, pedido boa.
2: Uma história muito bonita que consiste com a realidade, né?
0: Certo, já.
2: Se atendido, agradeço. Um bom programa, um bom fim de semana aí.
0: Obrigado. Beleza? Obrigado, Garcia, lá de Tigrinhos, aí acompanhando a programação da Rádio West também aí. A minha amiga Bianca tá em Tunápolis, pediu lá, quero uma da banda Rosas, Lendas de Amor. E inclusive vão estar hoje aí, onde é que é? Lasberg, hoje à noite, né? E então tá, obrigado, Bianca, aí pela companhia. Então daqui a pouquinho mais já rodo aí a Lendas do Amor da banda Rosas pra você. E deixa eu ver quem mais tá por aqui. O meu amigo Ivo Deves, Leia Gomes, né? E também assistindo aí, tá escutando na sintonia aí em Capão da Canoa, lá no Rio Grande do Sul, né? Obrigado, Ivo, e tá aqui, né? Então, tá, agora entendi. É o Ivo Deves e a Leia Deves, né? Obrigado, então, pela companhia de vocês dois aí em Capão da Canoa e também, né, daqui a pouquinho mais, já vou rodar, deixa eu ver qual é a música que pediu aqui, não pediu música ainda, né? Então tá, mas eu vou escolher

0: Pois é, então, muito bem, muito boa tarde pra você da sexta-feira, dia 17 de julho, tá na boa, tá por aqui na 94, não esquece, liga, participa, fala comigo.
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0: É 94,5, seja muito bem-vindo aí, tá em casa, no carro, tá trabalhando, tá aqui na 94, curtindo aí a tua música e também teu pedido por mensagem de voz no zap zap 499-988-1715.

é claro que é sempre muito melhor. E tá chegando então aí o pedido da Catiane de São Miguel do Oeste, pediu pra Carla, pra Débora, pra Viviane, o Sérgio, o João Carlos, a Amanda, e pediu a música do Zezé de Camargo e Luciano. Também aí pro meu amigo Dixon, tá na companhia, tá na boa, tá na Oeste. Dois corações e uma história. Boa tarde pra você.

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5: Duas estratégias bem diferentes. Espanha e Argentina adotam caminhos completamente opostos para lidar com a fumaça dos incêndios florestais que atinge a região de Nova York. A delegação espanhola preferiu manter a rotina. Viajou direto do Texas e seguiu treinando ao ar livre em Nova Jersey, mesmo sob recomendações médicas para evitar esforço físico em ambientes abertos. A comissão técnica apenas encurtou a atividade para proteger o grupo. Já os argentinos escolheram o isolamento estratégico. A equipe de Messi permaneceu concentrada na região de Atlanta e planeja desembarcar em Nova York apenas no limite do protocolo oficial da grande final, que é um dia antes do evento. Eu sou Melina Calduro, de Nova York, para o Acaerte em Campo.
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1: Pois é, muito boa tarde para você.

Na boa, tá na 94, sexta-feira, dia 17 de julho. Tá por aqui, curtindo a segunda parte do Show da Tarde pra você pela 94. 4,5. Pois é, então olha só, deixa eu contar um segredo pra você. Chega mais pertinho aqui do rádio, deixa eu te contar. 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Liga lá, tá bom? Na companhia, deixa eu ver aqui, já paguei então a música do meu amigo Garcia, que tá em Tigrinhos, né? Também por aqui, deixa eu ver, o Ambrósio Weberes também chegou por aqui, boa tarde. Queria pedir a música Oswaldir e Carlos Magrão, Querência Amada, já vai rodar daqui a pouquinho, Ambrósio, obrigado pela companhia. E também, deixa eu ver aqui, a Bianca, né, de Tunápolis, pediu aí a música da banda Rosas, Lendas do Amor, inclusive vão estar aí na Lasberg hoje à noite, né? Obrigado, Bianca, pela companhia aí. E já vai rodar daqui a pouquinho mais pra você. E você não esquece, liga, participa, fala comigo na 94. Pois é, então, muito boa tarde pra você da sexta-feira, dia 17 de julho, tá na boa, tá na Oeste, tá na 94 e curtindo por aqui a segunda parte do West Show da Tarde pra você. 94,5. Pois é, não esquece não, você também participa por mensagem de voz no Zap Zap da Oeste, é o 4999188-1715, aqui na mais gostosa do teu FM.

0: foi Maragato ou foi Chimango?
1: Querência amada.
0: Pra você mais uma linda demais na Oeste, na 94. Oswaldir e Carlos Magrão, Querência Amada. E aí também passou por aqui Rosas Lendas do Amor, Straight to My Heart. É direto pro meu coração. Boa tarde pra você. Tá na boa, tá na Oeste, aqui na segunda edição do Oeste Show da Tarde pra você no 94 horas. Agora 17h30.
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0: A Secretaria de Educação e Cultura de Descanso informa o período de férias escolares na rede municipal de ensino. Para os alunos do ensino fundamental e pré-escolar, as férias serão de 24 a 31 de julho. Já nas creches municipais, o período de férias será de 20 a 31 de julho. A secretaria deseja a todas as crianças e suas famílias um ótimo período de descanso, alegria e também muita diversão. A prefeitura de Tunápolis informa que o último trecho do asfalto da fronteira, localizado após a comunidade de Linha Pitangueira, está parcialmente interditado, operando em sistema de pare e siga. Se possível, evite transitar pelo local e utilize rotas alternativas. A medida é necessária para garantir a segurança dos usuários da via e também e a execução dos trabalhos, né? Assim que o trânsito for totalmente normalizado, a prefeitura vai informar a população por meio dos canais oficiais. 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
0: Pois é, muito bem, então, muito boa tarde para você da sexta-feira. É, tá curtindo por aqui na boa aí o West Show da Tarde, a segunda edição, e com certeza vou lembrar você que na força aí de Rohr Máquinas, também da Óptica Lecarts e da Schroeder Pinturas para você. É, deixa eu ver aqui então na companhia que a Rosângela, né? Tá aqui em Tenente Portela, pediu música pro Adriano e pede música também pra Silvana e pra Débora, e a música com Pérola Negra. E também aí vou mandar um alô também de novo, né, pro Ivo Deves e pra Leia Deves lá em Capão da Canoa, tá aí curtindo a 94. Pois é, então, muito boa tarde pra você, obrigado pela companhia, você que tá em casa, no carro, tá trabalhando, tá na boleia, tá no trecho, tá aqui na 94, muito boa tarde pra você.
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0: Pois é, 94,5, se não quiser participar por mensagem de voz ou pelo zap zap, né, pelo telefone, manda sinal de fumaça, manda carta. Boa tarde pra você.
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0: Pois é, 94,5. Vamos amar você, Pérola Negra. Boa tarde, tá na boa. Tá na 94.

0: pra você na Oeste, faz assim. Quem sabe a gente fica só dar uns beijos de língua. 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Também teve por aqui o Rick Renner, ela é demais, e o Pérola Negra pra você amar. Vamos amar você. Na Oeste, na 94, tá na boa. Tá na 94. Música boa pra você. 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
0: 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Pois é, pra você, final de tarde.
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0: E você por aqui na Oeste, curtindo a segunda parte do Oeste Show da Tarde. Lembrando que, olha só, escuta bem. 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Olha, na companhia por aqui, o meu amigo Paulo Bavaresco, tá lá em Belmonte, bairro Bela União. Boa tarde, Paulo, bem-vindo.
10: Boa tarde, locutor. Chegou o final de semana e semana que vem será melhor. Manda aquela próxima música aí. Tá bom, certo. Final de semana é pra todo mundo aí. Um bom dia de trabalho.
0: Obrigado,
10: Paulo. Continua com esse programa maravilhoso. Até semana que vem.
0: Obrigado aí, você de... né, Belmonte, Descanso, Maravilhas, enfim, você na região oeste catarinense aí, e também pessoal do noroeste do Rio Grande do Sul, seja bem-vindo aqui na 94, tá na boa, tá na 94. Então, por enquanto, boa tarde pra você na companhia da Oeste, tá acompanhando por aqui a segunda parte do Oeste Show da Tarde. Não esquece, você liga, participa, manda sinal de fumaça também, né? Boa tarde pra você.
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0: É, não esquece, liga, participa, fala comigo, 3634-1440. Também manda tua mensagem de voz pelo 499-9188-1715, aqui na 94.

0: no endereço que eu tento demolir pra você, integração judiaria. Eu venho por aqui, a banda Rainha Musical massacrou meu coração e a alma nova com música nova pra você. Mulher 7Q na 94. Tá na boa. Tá na 94. Dezoito horas.
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0: do vosso ventre, Jesus.
1: Santa Maria, Mãe de Deus, rogai por nós, pecadores, agora e na hora de nossa morte. Amém.
2: Eis a serva do Senhor.
1: Faça de mim segundo a vossa palavra. Ave Maria, cheia de graça, o Senhor é convosco. Bendita sois vós entre as mulheres e bendito é o fruto do vosso ventre, Jesus.
3: Santa Maria, Mãe de Deus, rogai por nós, pecadores, agora e na hora de nossa morte. Amém.
2: E o Verbo de Deus se fez carne.
1: E habitou entre nós.
4: Ave Maria, cheia de graça, o Senhor é convosco. Bendita sois vós entre as mulheres. E bendito é o fruto do vosso ventre, Jesus.
3: Santa Maria, Mãe de Deus, rogai por nós, pecadores, agora e na hora de nossa morte. Amém.
2: Rogai por nós, Santa Mãe de Deus,
1: para que sejamos dignos das promessas de Cristo.
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6: Hoje, em Mateus 12, 1 a 8, Jesus defende seus discípulos que, por estarem com fome em um dia de sábado, colheram espigas para comer. Os fariseus os criticaram por trabalharem no dia de repouso. Jesus respondeu, lembrando que a misericórdia é superior às regras formais, e declarou ser o Senhor do sábado.
7: Oremos, Senhor Jesus Cristo, chama para a tua igreja muitos e santos presbíteros, religiosos e religiosas, leigos e leigas, comprometidos com o Evangelho. Faze com que os jovens de nossas comunidades te ouçam com atenção e atendam ao teu apelo de amor. Amém.
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1: Pois é, Rádio Oeste FM, boa tarde pra você. Final de tarde, né? Agora 18:08. E você aqui na tarde da sexta-feira, no dia 17 de julho, tá na boa, tá na 94. Boa noite pra você, né? Tá aqui na companhia e curtindo. Com certeza é a tua música, é o teu pedido musical. 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Vamos ver quem tá na companhia por aqui. Já mandei abraço pro meu amigo Paulo Bavaresco. Tá aqui a Gabriela, manda música pra Adriana, pra Andressa, pra Regina, e também aí pediu a música Banda Ébanos com Vessaiada, né? Tá certo? Daqui a pouquinho mais eu já rodo aí pela 94, e também música do Rogério, pediu música aí pra Flaviana, a música dos Atuais. Daqui a pouquinho eu já rodo pra você, você não esquece, liga, participa, fala comigo aqui na 94. Pois é, uma excelente tarde então pra você, tá na companhia da Oeste, a tarde aí que foi do tempo bom, né? Temperatura agradável aí, 25 graus, umidade relativa do ar, 78% pra você. 94,5. Pois é, 94,5, então não esquece, você liga, participa, fala comigo também, manda aí a tua mensagem de voz pro 499-9188-1715. Ou manda só uma mensagem aí pra gente rodar a tua música por aqui.

0: Então, a música da Gabriela pediu pra Adriana, pra Vanessa, Andressa e a Regina. Banda Ébanos. Conversaiada. Boa noite pra você.
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0: Esqueci. Flor do meu jardim, também por aqui o Eba nos conversaiada, também com Edra, a Renner e a Renata. Passa pra você. Tá na boa, tá na 94. 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
6: Opa, muito boa tarde pra você, final de tarde, aliás, né? Pois é, tá por aqui na Oeste FM, na 94, e curtindo por aqui a segunda parte do Show da Tarde pra você. 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Na companhia por aqui, a Renata tá em Palmitinho, né? Pediu música pro Sérgio Augusto e também pra Viviane, manda a música aí do Daniel, que é um pouquinho mais eu já rodo pra você, e você não esquece, liga, participa, fala comigo, pelo 4936-3414-40, e também manda a tua mensagem de voz ou até mensagem só, né? Já tá valendo aí a tua participação aqui na 94 pra você. Pois é, 94,5, também manda tua mensagem de voz aí pro 4999188-1715 aqui com a tua música, o teu recado, a tua mensagem pela 94.

Enquanto isso, eu vou pilotando essa máquina aí pra você. Chaleira na Oeste, virando lata na 94. Boa noite pra você.

0: Mais uma então para você corpear uma tela aberta ainda, o Tchê Chaleira na 94. Virando lata. Boa noite para você, tá na boa, tá na 94. Agora 18h29.
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0: A Prefeitura de Tunápolis informa que o último trecho do asfalto da fronteira, localizado após a comunidade de linha Pitangueira, está parcialmente interditado, operando em sistema disse, pare e siga. 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
0: Pois é, na Oeste é muito melhor você. Boa tarde, tá chegando, chegou no final, na verdade, né? Pois é, daqui a pouquinho mais você vai ficar na companhia aqui.
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0: É do programa Um Milagre em Sua Vida. Depois, logo mais, você tem a companhia aí da Voz do Brasil. E depois, logo mais, às 8 da noite, a companhia do Fernando Kaiser por aqui. E eu vou lembrar você que até aqui a gente teve aí na força de Rohr Máquinas, também da Óptica Leckart e da Schroeder Pinturas, para você aqui na segunda parte do Ash Show da Tarde para você. E eu volto contigo amanhã, a partir das 5 da manhã, aí com Bom Dia Oeste e você na companhia da 94. Não esquece, não, logo mais a partir das 8 da noite, tem ele. Liga pra ele, fala com ele, o Fernandinho Kaiser por aqui.
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0: Pois é, 94,5, valeu demais a tua companhia. Eu fico por aqui, ainda volto pra desanunciar a música e dar horário aí pra você, mas tá fechando por aqui a conta. E você, na boa, tá na 94.

0: Deixa eu atender rapidinho aqui mais dois pedidos, né? Oi, Carlos.
1: Boa noite.
0: Boa noite, Carlos.
1: Aí, tudo certo?
0: Tudo certo.
1: Aí tu manda uma música do Teixeirinha, pode ser?
0: Teixeirinha, certo?
1: Valeu.
0: Valeu. Obrigado, Carlos. E ainda o meu amigo Beto, lá de São Miguel, bairro Santa
2: boa
0: Rita.
2: Boa tarde, meu amigo locutor.
0: Fala,
2: tudo certo?
0: Beto, tranquilo?
2: Seu Vilmar de Souza.
0: E aí?
2: Tudo certinho por aí? Aqui tá tudo certinho.
0: Pegou fogo.
2: Utilidade pública, churrasqueira, pegou fogo de novo. Aí manda aí pra nós a música dos Serranos, criada em Gapão, tchê. Valeu, um abraço, tudo bom.
0: Deixa eu ver se consigo rodar, se eu não conseguir.
2: E o ônibus já passou, né? Já dá pra começar a calibrar a lenta.
0: Se eu não conseguir, Beto, eu rodo pra ti amanhã. E também aí o Zezinho, né? Tá lá em Chapecó, ainda mandou um abraço pra nós. Obrigado, Zezinho. Tá. E fecho por aqui então. Um abraço a você, Teixeirinha, do Carlos.

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0: Salve, salve, boa noite, queridos irmãos e irmãs. Do programa espiritual Milagre em Sua Vida, está começando mais uma edição do nosso programa espiritual, sempre na apresentação desse que vos fala, Marcelo Baiano, e quero aqui agradecer primeiramente a nosso Deus Pai Todo-Poderoso, ao nosso Pai Oxalá, aos orixás de luz, aos anjos, arcanjos, guias e mentores espirituais, por nos conceder mais esta oportunidade de estarmos juntos em mais um momento de fé, oração e esperança. Vim aqui aqui agradecer a você, amigo ouvinte, a você que está aí na sua casa, no seu trabalho, no seu comércio, na sua lavoura, na estrada ou em qualquer lugar acompanhando a nossa programação. Que Deus Pai Todo-Poderoso abençoe a sua vida, a sua família, o seu coração. E se você sente que a sua vida está travada, que nada dá certo, que o desânimo tomou conta e que o seu comércio não prospera, que há conflito na família, você que está aí com problema no seu amor, dificuldades financeiras ou até mesmo uma situação espiritual que está tirando a sua paz, permaneça conosco, porque nesse programa o milagre acontece. Durante todo este programa teremos mensagens de fé, orientações espirituais, testemunhos de pessoas que participam conosco aqui, pessoas que já estiveram aqui no Santuário da Fé e hoje faz os seus testemunhos, escreve as suas cartas em forma de agradecer o que a espiritualidade tem feito na vida de cada um de vocês. Acredito, porque para Deus nada é impossível. Todos os problemas têm a solução quando existe a fé, a perseverança e a busca sincera pela sua paz, pela sua luz divina. Está no ar mais uma edição do nosso programa espiritual, Um Milagre em Sua Vida. 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você está fazendo está prosperando, nada que você busca melhorar, você consegue. Você já percebeu que onde você coloca a sua mão, nada prospera? Onde você coloca a sua mão, não consegue ser finalizado? Aonde você quer bater, você não consegue chegar. Então, eu posso lhe dizer, meus amados ouvintes, você sim pode estar sendo vítima de uma carga negativa na sua vida. Uma carga que pode estar bloqueando a sua prosperidade, bloqueando o seu amor, bloqueando a sua paz, bloqueando tudo aquilo que você deseja fazer. Então, você que está ouvindo Marcelo Baiano agora, nesse momento, que parou aí na frente do seu rádio para escutar essa mensagem, para escutar o Marcelo Baiano falar, você sim pode estar sendo vítima de uma carga negativa. Então, se você sente que está passando por essa situação e que precisa de uma ajuda espiritual, você precisa colocar um ponto final nessa situação, não perca tempo, não deixa para fazer amanhã o que você pode fazer hoje. 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

Eu sou Marcelo Baiano, que veio para te ajudar. Ajudar você a encontrar a paz, a felicidade, a prosperidade, a esperança de dias melhores. E se você ainda não escreveu sua carta, contando seu testemunho, contando seu problema, ou até mesmo tirando sua dúvida, não perca tempo. Escreva hoje mesmo para o profeta Marcelo Baiano, que terei o maior prazer em ler a sua cartinha aqui no ar. A carta de hoje vem da cidade de Iporã e tem o seguinte tema: sofreu com a sinusite durante 20 anos de sua vida. Para quem não sabe, a sinusite é uma doença com base inflamatória ou infecciosa, que acomete os seios paranasais, espaços ocos dos ombros, que rodeiam os olhos, amassando o rosto e a testa. A doença pode gerar sensação de peso na face, corrimento nasal, dores de cabeça, sensação de mau cheiro, oriunda do nariz ou da boca, e obstrução nasal, com eventos espirros. Agora sim, vou ler a carta da senhora Carminha Martins Macedo de Souza, de 45 anos, que teve a doença durante 20 anos. E ela diz o seguinte em sua carta de agradecimento: meu nariz ardia, sangrava e escorria uma secreção. Eu sequer podia abaixar a cabeça. Os médicos disseram que eu teria que conviver com esse problema pelo resto da vida. Mas como Deus não desampara os seus filhos, um dia a felicidade bateu em minha porta. Deus mandou um anjo de luz. Me lembro que eu tinha acabado de me mudar. Eu morava em Palotina e hoje moro em Iporã, onde, por graça de Deus, escutei o programa Um Milagre em Sua Vida. Foi preciso escutar muitos programas e cartas de agradecimentos para eu acreditar. Mas o que me levou a procurar o Santuário da Fé foi uma vizinha que tinha um caso que a medicina já tinha desistido. E o profeta Marcelo Baiano deu jeito. Fui ao Santuário da Fé. Com as graças de Deus, o que me atrapalhava há 20 anos foi retirado pelas forças das orações e dos trabalhos espirituais desses enviados de Deus. Eu comecei a frequentar o Santuário da Fé, e a cada semana que eu ia, os resultados surgiam. Isso me encorajava ainda mais, pois eu não acreditava mais que um dia poderia ser curada dessa enfermidade. Eu já havia feito vários tratamentos, tanto na medicina caseira como na medicina convencional, e nada de melhorar. Pelo contrário, sempre agravava ainda mais a situação. Na época de frio, só faltava morrer de tantas dores de cabeça que eu sentia. Meu Deus, isso nunca vai passar? Eu perguntava em meio ao meu sofrimento. Já tinha perdido até a fé e a esperança de um dia ser curada dessa sinusite que eu sofria há 20 anos. Mas milagres existem, sim, e eu sou prova disso. Por isso, hoje eu escrevo essa carta de agradecimento contando a grande bênção que recebi de Deus através dos profetas videntes de Deus do Santuário da Fé, Marcelo Baiano e Irmã Lucy, os enviados de Deus. Hoje eu estou curada. Todos os sintomas sumiram. Não sinto mais nada. Inclusive tenho até exames que comprovam minha cura. Graças a Deus e aos profetas Marcelo Baiano e Irmã Lucy. Que Deus abençoe grandemente a vida de vocês e dê forças para continuar essa linda missão que vocês têm de ajudar aos necessitados. Forte abraço da amiga Carminha Martins Macedo de Souza, da cidade de Iporã, estado do Paraná.

0: E essa foi mais uma carta do ouvinte. Se você que está passando por esse mesmo problema, você que está se identificando com o problema deste ouvinte, você que já estava desacreditado e ouviu essa carta, não perca tempo. Venha falar com esse que vos fala, Marcelo Baiano. Vamos juntos encontrar a solução para qualquer tipo de problema da ordem espiritual aí na sua vida. 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Meus amados ouvintes, chegamos ao fim de mais uma edição do nosso programa espiritual, O Milagre em Sua Vida. Quero aqui agradecer a Deus Pai Todo-Poderoso por ter dado a oportunidade de estarmos aqui levando tudo sobre o mundo espiritual. Agradeço a você que esteve ligado e conectado na nossa programação. O meu muito obrigado pelo carinho da sua audiência. E agora, segura firme seu copo com água, porque vamos falar com o nosso Deus Pai Todo-Poderoso.
1: Sempre existe aquele momento que precisamos estar sozinhos, sozinhos com Deus, chorar e clamar ao autor da vida. Esse é o momento.

0: Meu querido ouvinte, pegue seu copo com uma água, coloque ele ao seu lado. Senhor Deus Pai Todo-Poderoso, abençoe esta água e derrame a tua paz sobre a vida de cada pessoa que nos acompanha neste momento. Leve embora toda a tristeza, todo o desânimo, toda a preocupação. Fortaleça a saúde, protege as famílias, ilumina os caminhos e renova a esperança de cada coração, de cada pessoa, de cada ouvinte que está aqui ligado nessa programação hoje. Que esta água seja o sinal da tua graça, trazendo a força, serenidade e confiança para enfrentar os desafios do dia a dia e da nossa vida. Agora, meus amados ouvintes, você pode estar bebendo dessa água, você pode estar lavando sua casa, limpando o seu curral, dando a pessoa que está enferma. Faça tudo com fé, porque quem faz com fé, o milagre acontece. Fiquem todos com Deus, que com Ele eu me vou, prometendo voltar amanhã, nesse mesmo horário, por essa mesma emissora, se Deus Pai assim nos permitir. Tchau, beijo no coração.
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0: pontualmente 20 horas.
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0: Olá, gente, muito boa noite. Está no ar o programa Oeste Show da Noite, apresentado por Fernando Kaiser. E vamos até as 23 horas, então, para você que está chegando agora na programação ou para você que já está ligado com o rádio desde as primeiras horas da manhã, seja muito bem-vindo ao nosso programa. Muito bem, minha gente, sextou, hoje é 17 de julho de 2026, é sexta-feira, né? Sexta-feira com cara de verão, né? Mas pelo menos o sol não é agressivo, né? A temperatura ela é alta para essa época do ano, mas não é aquele calor que faz a gente suar que nem sorvete, que nem picolé, né? Mas teve esse vento forte aí hoje, né? Por causa do rio atmosférico que vem da Amazônia, né? E ela vai poder trazer temporais aqui pro sul do Brasil. Mas eu espero que todo mundo aí que esteja no outro lado do rádio ainda esteja se segurando nas pontas, que não tenha sido mandado voado embora pelo vento. E para você participar conosco é só você ligar no 3634-1440 ou no 91881715. Então vamos começando aqui com a primeira participação da noite, o Hilário Bezin, de Linha Rica Itapiranga. Ele quer escutar o Dobrado Porto Novo, então eu vou rodar com o musical Tropical Brás de Nova Petrópolis. E também tem áudio do Carlos Henrique de Tunápolis. Boa noite!
1: Boa noite, Fernando. Daí, sextou? Feito manda, de cheirinha, velho casarão, parecer. Ô, mocinho ventureiro.
0: Valeu, obrigado, bom fim de semana. Vamos rodar o Velho Casarão, grande sucesso deles de 1979, do Teixeirinha. E o Paulo Sérgio da Costa, do quilômetro 14, de Pinheirinho do Vale, Rio Grande do Sul. Ele também quer mandar um abraço pro colega de trabalho dele, da PAI, e também da ex-professora, que estão de aniversário hoje. Então eu vou rodar a música Retetê com os Montanari, porque agora tem musical Tropical Brás, Dobrado Porto Novo.

0: TT com os Montanari, Velho Casarão com Teixeirinha e o Dobrado Porto Novo com o musical Tropical Brass. 20 horas e 14 minutos, hora certa para a Loja Baques. 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
9: 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França e Inglaterra entram em campo neste sábado em Miami. A disputa pelo

Muito bem, então, agora vamos indo aqui com mais participação, né? Eu tenho aqui o Arnildo de Beato Roque, São João do Oeste, ele que está pedindo o musical San Carlo, homenagem aos Montanari, né? Nós vamos tocar, sim, essa homenagem ao excelentíssimo e saudoso Bruno Montanari, que dirigiu os Montanari. E mais adiante, neste mesmo programa, nós também faremos uma homenagem a outro músico que hoje estaria de aniversário, tá certo? Das bandinhas, é claro. A Selma Guedes de Maravilha, ela está pedindo então Mãe Pruda com os Progressistas e também de Paulo e Paulino, Nada Mudou. Então agora com vocês, musical San Carlo.

Canção de Paulo e Paulino, Mãe Pruda, com os progressistas e homenagem aos Montanari com o musical San Carlo. Confira a hora certa. 20 horas e 30 minutos.

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2: É isso aí, tá? 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Então, boa noite aqui, a Selmira Neinas Roden, ela está pedindo a música Viajando com o Wilson. Agradeço se for atendido, bom fim de semana a todos. Ela que é de Vicente Dutra, vamos rodar sim, Viajando com o Wilson, com os futuristas. Tem o Almiro Borchardt, de Linha Soledade Itapiranga, que ele quer escutar musical Calmon, Alô Dono do Bar. Também tem o áudio do Valdir Wolfert.
3: Oi, Valdir Wolfert, aquele momento de escutar com Pause, que Perigosa e Linda.
2: Perigosa e Linda com Viu Seu Pause. E também tem o áudio ainda do ouvinte. Boa noite.
4: Boa noite, Fernando. Tudo bom? Que eu já nasceu de Saltinho, gostaria de ver a música Pombinha Branca. E com o São Francisco, aquela música, acho que é Doces Palavras, peço para todos ouvirem, para ser gravado, para atendido, agradeço.
2: Valeu, obrigado, forte abraço, João da Silva, bom fim de semana. Nós vamos rodar sim o Pombinha Branca com Chitãozinho e Chororó e mais tarde também o musical São Francisco com Doces Palavras, porque tem agora os Futuristas.

0: Calcalmon, alô, dono do bar, e viajando com o Wilson com os futuristas. 20 horas e 44 minutos, hora certa para a Loja Baques. 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
0: Muito bem, tem mais participação aqui, também tem mais áudio desse cara aí.
7: Boa noite, meu amigo Fernando Caes, tudo certo? É o Beto aqui do Santa Rita, São Miguel do Oeste. Tem um probleminha, tem uma turma, uns colegas meus, que estão ali na bodega do Petri. Eu não sei se o Petri não vai atropelar eles aí.
0: Epa!
7: Mas estão enchendo a cara aí que tem neguinho caindo já pras beiradas aí.
0: Eia lá!
7: Beleza? Brincadeiras parte aí. Tá, são tudo meus colegas aí, né? Tem, ó, o Quiquinho, tem o Cid. Manda um abraço pro Petri e pro Ilho. Beleza? Manda pra aquela turma aí, colegada aí, que a gente trabalhou hoje lá em Santa Fé, junto lá. Manda aí uma música aí, ó. Aquela música lá, Pé de Cana. Valeu, um abraço.
0: Valeu, obrigado, Valberto. Valeu, Beto, então. Nós vamos rodar, sim, a música Pé de Cana com Nery Batista. Um bom fim de semana pra ti, né? E agora, sim, nós vamos tocar os pedidos do João da Silva, de Saltinho, ele que pediu anteriormente. O Chitãozinho e Chororó com a Pombinha Branca. E o musical São Francisco com as Doces Palavras. E ainda o Ambrósio Webers, ele está pedindo O Poder do Criador com Gilberto e Gilmar. Então, agora com vocês, Chitãozinho e Chororó, Pombinha Branca.